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0: posição.
1: Muito bem, meus queridos, a paz do Senhor, boa noite. A nossa oração é que Deus em Cristo os tenha abençoado, não somente hoje, mas que toda a sua vida esteja cercada pelas bênçãos do Senhor. A partir de agora, você fica com o programa Um Grande Evento, um programa que visa trazer informações, conhecimento, uma palavra acerca das últimas horas. Um Grande Evento, ele refere-se ao arrebatamento da igreja, os momentos finais. No programa de hoje, nós iremos ouvir uma palavra sobre a sexta carta às sete igrejas do Apocalipse, né? Para bem melhor explicar. Hoje nós estaremos vendo aí a carta à igreja modelo, a carta à igreja de Filadélfia. Então são alertas a nós que estamos aqui também neste momento, onde estamos cruzando momentos jamais vistos, né? Fenômenos climáticos, guerras, pestes, estamos vendo aí divisão, estamos vendo aí também a apostasia tomando de conta da vida de muitos, a idolatria onde não deveria haver, a idolatria pessoal que tem tomado de conta.

levando gado por lebre, aquele linguajar bem popular. Ou seja, estão a todo custo defendendo coisas que não conseguem enxergar, gerando situações que estão afrontando ao próprio Deus, né? Quando eu, que sou igreja, eu, que um determinado momento fui alcançado pelo Evangelho, o Evangelho que o próprio apóstolo Paulo, escrevendo aos irmãos de Roma, disse que o Evangelho, né, é poder de Deus para a salvação de todo aquele que nele crê, e ele mesmo relata: não me envergonho do Evangelho. Quando ele fala não me envergonho do Evangelho, é porque o Evangelho, ele vem ao nosso encontro tirar-nos da zona de conforto, né? Então muitas pessoas que estão naquela zona de conforto, estão confortavelmente bem na sua vidinha, né? Não estão vigiando, não estão observando o que está acontecendo em sua volta, e estão direto ou indiretamente colaborando com o inimigo de nossas almas, aquele mesmo que lá no Jardim do Éden tentou nos destruir, tem tentado até hoje, né? E então está usando eu não sei se eu poderia usar a expressão a desapercepção, não sei se cabe essa frase, né? Mas assim, aqueles que estão desapercebidos. Digo isso porque tem muitas pessoas que têm a Bíblia na mão, têm o conhecimento, mas em algum momento baixaram a guarda e foram vitimados de uma lavagem cerebral. E estão certos de que estão fazendo alguma coisa de bem, mas por não estarem atentamente com as suas vidas em oração, estão afrontando o próprio Deus. Isso é perigoso. Isto é perigoso. Estamos vivendo um momento crucial sobre a face da terra. Então é hora de vigiar, é hora de observar o que estamos fazendo, é hora de observar o que estamos defendendo, o que estamos apoiando, o que estamos fazendo. Porque o que, que eu posso dizer? Muitos têm dito: Jesus está voltando. Eu não vou dizer, eu não concordo com essa expressão. Se Jesus estivesse voltando, ó, tem 34 anos que eu estou nessa caminhada. Desde quando aceitei Jesus, muitas pessoas falam: Jesus está voltando. Será que é tão longe assim que ainda não tinha dado tempo para ele chegar? Né? Mas antes de você me tecer uma crítica por essa expressão que eu estou falando, será que é tão longe que não deu tempo para Jesus chegar? Eu quero dizer para você que Jesus não está voltando. Eu quero dizer para você que no momento certo Jesus voltará e levará a sua igreja para si. Então, nós temos que estar apercebidos, temos que estar de pé diante do Senhor. Nossa caminhada, as nossas palavras, os nossos atos, a nossa conduta espiritual, moral, né? E física também, aqui onde nós ainda estamos. Ela tem que estar condizente com o que está dentro das escrituras. De que adianta o homem ganhar o mundo inteiro e perder a sua salvação? De que adianta o homem ganhar o conforto, ganhar a posição, ganhar posições sociais de alto nível? Mas a vida vai passar. E vai murchar, e vai chegar ao fim. E a sua salvação, como é que está? Nós temos que observar isso aí. Então, observando por esse âmbito, por essa lógica, eu quero te convidar a fazer uma oração já para a gente dar início a esse programa nessa noite. Amém? Amantíssimo Senhor e Eterno Deus, Pai querido, nós te louvamos, bendizemos ao teu santo nome, te agradecemos por estar conosco nessa caminhada, te agradecemos por não nos deixar titubear, te agradecemos porque o teu Espírito tem falado com o nosso espírito e tem dito que é momento de orar. É momento de interceder. Momento de interceder pela família, interceder pela igreja, interceder pela sociedade. E muitos estão de sobreaviso por esta intercessão e estão intercedendo, meu Deus. Assim eu te agradeço. Te agradeço por aqueles que estão intercedendo. Te agradeço por aqueles que estão indo. Estão indo levar a tua palavra. Estão indo levar o teu evangelho.

0: Evangelho, estão indo anunciar este reino, qual nos foi proposto, pois essa é a missão, a nossa missão, a missão ímpar, né? Delegada à tua igreja, a qual nós fazemos parte, foi levar este evangelho, foi levar esta verdade, foi levar esta mensagem, que o todos pecaram e destituídos foram da tua glória, meu Senhor. E eu só tenho a te agradecer, porque homens e mulheres, varões e varoas valorosos e valorosas têm se empenhado nessa missão, mesmo em meio a dificuldades, em meio a perseguições, em meio a crises pessoais e espirituais, mas tem ido, não tem negado o teu nome. Pai, toma o primeiro lugar neste programa, não nos deixa te atrapalhar, usa-nos, Senhor, segundo a tua vontade aqui neste programa de hoje, cada louvor, cada palavra, cada participação, que a mensagem venha falar profundamente ao nosso coração. Que nós possamos, ao término deste programa de hoje, irmos deitar cientes de nossa situação diante de ti, em relação também aí à carta que foi escrita à igreja de Filadélfia, a igreja modelo. Senhor, nos ajuda a enxergar o que nós estamos enxergando. Nos ajuda a ver o que precisamos ver e caminhar, porque aqui não é o nosso descanso. Senhor, eu te apresento cada pastor, cada missionário, cada obreiro, cada dirigente de congregação, meu Deus, cada presidente de departamento, coordenador de departamento, cada conjunto da tua casa, os senhores, as senhoras, os jovens, as crianças, meu Deus. Senhor, fica conosco, nos ajuda nesta caminhada. O nosso desejo é morar contigo. Então nos ajuda a estarmos de pé. E tudo nós te agradecemos em nome de Jesus. Amém, amém e graças a Deus.
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0: Queridos, neste momento nós queremos já trazer aqui informações. O programa, um grande evento, também tem o apoio da Assembleia de Deus Montes Regional 17, que é pastoreada e regida pelo pastor Rony Ferreira. Também temos o apoio do nosso presidente, do nosso ministério, pastor Osiris Teixeira Pessoa Júnior. Né? E de muitos outros pastores. Temos o apoio aqui do COPAC, aqui em Chorozinho, Conselho de Pastores, muitos homens de Deus. Nós temos este apoio e somos felizes por contarmos com apoio moral e espiritual e com as orações dos nossos irmãos, né? A Regional 17 também é composta pelos campos de Chorozinho, Horizonte, Pindoretama, Pacajus e São João do Aruaru, né? E são muitas as congregações. Hoje aqui em Chorozinho nós contamos com 9 congregações que estão localizadas, a sede na Cidade Nova, também temos ali no bairro Leirões, no centro de Chorozinho, ali na Praça da Música, também lá no sítio Retiro, em Baixa Funda, Campestre 1, Triângulo aqui, também Baixa Preta e Sipa, amém? Então você tem aí uma Assembleia de Deus Montes bem perto da sua casa. E as demais campos ministeriais, os demais ministérios que também tem ministrado. Vou falar em demais ministérios, mandar um abraço aí pro pastor Denilson aí da Casa de Deus, que aqui Chorozinho está localizado ali no distrito de Tourada, e ele está nos ouvindo ali em Fortaleza. Pastor Denilson, que Deus te abençoe, que o Senhor sempre esteja à frente, te abençoando em tudo e provendo tudo aquilo que o Senhor tem necessitado para aquela grande obra ali em Tourada. Muito obrigado por nos deixar ser participantes do seu grupo de amigos, né, e de pessoas que o Senhor conhece, que sabe que está em busca também de levar este ente. Então que Deus em Cristo abençoe os irmãos que estão aqui no residencial. Irmão Alzira está já nos ouvindo. De entre eles eu ressalto aí a irmã Tamires, o irmão Erisvaldo, o irmão Antônio Flávio, a sua esposa, seus filhos, né? Seus filhos, também a irmã a irmã Osana, aqui em aqui no Residencial Irmão Alzira, que está nos ouvindo, e todos os demais irmãos que estão e que moram aqui no Residencial. Minha esposa, que está aqui ao meu lado, meu filho também, que está ouvindo, e vamos à frente, né? Abençoar, também queremos agradecer aos irmãos que estão nos ouvindo aqui em Triângulo e em toda Chorozinho, todo o campo de Chorozinho, também Pacajus, Horizonte, ali em Pacajus a irmã Nessi, que também está nos ouvindo, Horizonte, minha primeira Helene e outros demais irmãos que estão sempre sintonizados conosco. E eu quero já deixar aí um louvor para você aí, nós vamos ouvir dois hinos da harpa nessa noite. Vamos ouvir a Mensagem da Cruz e vamos ouvir um outro louvor que diz que há poder no sangue de Jesus. Vamos ouvir, daqui a pouquinho estamos de volta.

Muito bem, meus queridos, já estamos de volta. E nesse momento eu quero mandar um abraço aí para alguns dos irmãos que já nos deram aqui o feedback, o retorno, de que também estão na nossa audiência, né? Temos aqui o Jonas ali na rua Sebastião Albino, aqui em Triângulo. Pastor Wagner, né, pastor da Assembleia de Deus Restauração, um grande amigo, um grande homem de Deus, uma pessoa que realmente vale a pena você ouvir, tem uma palavra muito profunda, conhecimento muito profundo. Muito obrigado, pastor Wagner, Deus continue abençoando o senhor. Pastor Denilson, né, como eu acabei de falar agora há pouco, meu amigo Vanuso, pastor Denilson está nos ouvindo lá em Fortaleza, Vanuso está nos ouvindo em Pacajus. Presbítero Valdemir está nos ouvindo ali em Chorozinho, né? Ele fala aqui, Presbítero Valdemir, a paz do Senhor Jesus, boa noite e a todos na escuta do programa. Oh, meu querido, que Deus te abençoe, viu? Deus continue abençoando você e sua família. Vamos já passar aqui para ministração nessa noite, para não ficar tão tarde para os irmãos. Que também está na nossa escuta, o Leno, né, que está nos ouvindo. Não sei se ele está aqui em Triângulo ou está lá em Aquiraz. A minha mãe, a irmã Eliette, pastor Rony, minha mãe aqui em Triângulo, pastor Rony ali em Chorozinho, nosso pastor, né? Que sempre nos tem dado a graça de estar nos ouvindo. Pastor Fran Martins, lá em Pacajus, também está na nossa audiência. Minha prima Edilene, lá na Pajussara. E é sempre bom saber, a irmã Yolamita, lá em Tauá, também está nos ouvindo, acabou de passar aqui. Mão Roberto, a irmã Negra, ali em Serragem. Olha, é um prazer saber que todos vocês estão sintonizados conosco. Deus tem uma grande palavra. Deus sempre nos tem abençoado. E eu quero já deixar de antemão um pedido, né, a vocês que estão na nossa audiência. Continue orando para que Deus nos dê a sua graça, nos ajude a levar com muita sabedoria e simplicidade esse trabalho que o Senhor tem colocado no nosso coração. Falar do amor de Deus, na sua graça, dentro daquilo que está escrito, que nos foi proposto, não é uma obra tão fácil. Nós enfrentamos muitas situações, muitos ventos contrários, né, ventos espirituais, o inimigo se levanta. Mas nós sabemos que nós fomos convocados para isso, e todo bom soldado não abre mão do seu chamado. Aqui o irmão Antônio Flávio também acabou de mandar aqui um áudio. Ele diz assim: a paz do Senhor, irmão, já aqui também na escuta do programa. Muito obrigado, irmão Antônio Flávio, que Deus continue te abençoando. Queridos, vamos fazer aqui uma rápida leitura aqui na carta do Apocalipse, aonde vai ser daqui a pouco ministrada aí a reflexão. Conforme está escrito, diz o seguinte, Apocalipse capítulo 3, versículo 7 até o versículo 13. Conforme está escrito, diz aqui o seguinte: e ao anjo da igreja que está em Filadélfia, escreve: isto diz o que é santo, o que é verdadeiro, o que tem as sete chaves de Davi, ou seja, a chave de Davi, e ninguém fecha, e fecha e ninguém abre. Eu sei as tuas obras. Eis que diante de ti pus uma porta aberta, e ninguém a pode fechar. Tendo pouca força, guardaste a minha palavra, e não negaste o meu nome. Eis que eu farei aos da sinagoga de Satanás, aos que se dizem judeus e não são, mas mentem, eis que eu os farei que venham, eu farei que venham e adorem prostrados a teus pés e saibam que eu te amo. Como guardaste a palavra da minha paciência, também eu te guardarei da hora da tentação que há de vir sobre todo o mundo, para tentar os seus, os que habitam a terra. Eis que venho sem demora. Guarda o que tens, para que ninguém tome a tua coroa. A quem vencer, eu farei coluna no meu templo, no templo do meu Deus.
e dele nunca sairá. E escreverei sobre ele o nome do meu Deus. E o nome da cidade do meu Deus, a Nova Jerusalém, que desce do céu do meu Deus, e também o meu novo nome. Quem tem ouvidos, ouça o que o Espírito diz às igrejas. Queridos, não diferente das cartas que foi a igreja de Esmirna, a igreja de Tiatira, a igreja de Sardes. A carta escrita à igreja de Filadélfia também é um alerta, é um chamado à responsabilidade, é um chamamento a ver a situação que nós nos encontramos. Claro, estas cartas foram escritas à igreja primitiva, mas também estas cartas têm falado a todas as gerações em suas respectivas épocas de existência.

0: chamou.
1: Tão atual que parece que nós estamos vivenciando a mesma situação. E estamos vivenciando a mesma situação. Por quê? Porque a palavra de Deus, ela é nova a cada manhã. Tem pessoas que até falam, ela se renova. Não, eu quero dizer para você, ela é nova. A palavra de Deus está escrito, diz que ela é nova. Não é que ela fique velha. É que ela não perde o seu valor. Ela não perde a sua unção. Ela não perde o seu objetivo. De maneira que hoje ela fala tão claramente para nós quanto, quando falou a igreja primitiva. Amém? Então, nesse momento nós vamos ouvir só mais um louvor. Louvor Quero Almas. Né? Louvor muito bonito. E em seguida nós já estamos adentrando a palavra desta noite. Só lembrando, depois da ministração, nós vamos ter aí mais um momento de louvor e iremos ter um momento de intercessão, qual eu já te peço para que fique conosco. Nós iremos fazer um momento de intercessão nessa noite, amém? Vamos ouvir o louvor e daqui a pouquinho estamos já dando audiência. Vamos ouvir aí o que o Senhor tem a falar para nós nessa noite.

Muito bem, meus queridos. Olha, eu acabei de receber aqui um louvor. É um louvor que me foi enviado pelo pastor Wagner, lá em Barreiras. Ele que com o seu violão me faz muito lembrar do meu pai, Edgar Barros de Lima, um grande homem, um cidadão respeitado, um cidadão que me ajudou a ser e ter a educação e o respeito ao próximo que hoje eu tenho. Ele me ensinou. E já fazem 21 anos, papai do céu levou, mas a dor é muito presente ainda. E quando eu escuto o pastor Wagner dedilhar essas cordas do violão, me lembra muito o dedilhado que meu pai fazia. Meu pai tocava violão divinamente bem. E ele mandou aqui um louvor, e nós vamos ouvir esse louvor nesse momento, e em seguida já estaremos adentrando a mensagem. Amém? Vamos ouvir.

Hoje nós vamos falar sobre a sexta igreja, que é a igreja de Filadélfia. E começa, carta à igreja em Filadélfia. Ao anjo da igreja em Filadélfia escreve essas coisas, diz o santo verdadeiro, aquele que tem a chave de Davi, que abre ninguém fechará, e que fecha ninguém abre. Conheço tuas obras, diz o Senhor, eis que tenho posto diante de ti uma porta aberta a qual ninguém pode fechar, que tem poucas forças, entretanto guardaste a minha palavra e não negaste o meu nome. Eis que farei que alguns da sinagoga de Satanás, desses que a si mesmos se declaram judeus e não são, mas mentem, eis que o farei vir e prostrar-se aos teus pés. E conhecereis que eu te amei, porque guardaste a minha palavra, guardaste a palavra da minha perseverança. Também eu te guardarei da hora da provação que há de vir sobre o mundo inteiro, para experimentar os que habitam sobre a terra. Venho sem demora, ele diz, o Senhor, conserva o que tens, para que ninguém tome a tua coroa. Ao vencedor, diz o Senhor, faloei coluna no santuário do meu Deus, se refere ao céu, e daí jamais sairá. Gravarei também sobre ele o nome do meu Deus, o nome da cidade do meu Deus, Nova Jerusalém, que é o paraíso, que desce do céu, vinda da parte do meu Deus, e o meu novo nome. Quem tem ouvidos, ouça o que o Espírito diz às igrejas. Apocalipse 3, 7. Vamos ler aqui o contexto do estudo. A cidade de Filadélfia se localizava aproximadamente 20 quilômetros a sudoeste de Sardes, que foi a igreja anterior. Nas proximidades, portanto, da igreja da qual o Senhor diz, que tem nomes de que vives e estás o quê? Morto. Falamos semana passada. Apesar de Filadélfia estar próxima da igreja de Sardes, próxima àqueles que estavam espiritualmente mortos, ainda assim ela conservou pura e viva diante do Senhor, pois não há nenhuma censura para com ela, senão somente elogios. A igreja em Filadélfia é um exemplo para os que estão caídos na fé por causa dos outros. Ela estava muito próxima aos mortos, mas não se contaminou com eles, porque guardou a palavra da perseverança do Senhor Jesus. É interessante notar que as únicas igrejas que não tiveram qualquer tipo de repreensão, isto é, Esmirna e Filadélfia, tiveram de enfrentar a oposição daqueles que pertenciam à sinagoga de Satanás. É o que já falávamos, que as lutas nos aproximam de quem? De Deus. E essas duas foram as mais atribuladas. A igreja em Filadélfia deve ter sido um exemplo de igreja, tendo em vista a manifestação de seu ardente primeiro amor. Como consequência, tinha a porta aberta para a pregação do Evangelho. Isso significa que a igreja que tem a porta fechada para a pregação do Evangelho é porque não deve ter sido aprovada pelo Senhor. E o texto de Apocalipse que nós lemos, vamos rever aqui de novo, diz: venho sem demora, conserva o que tens, para que ninguém tome tua coroa. Ao vencedor falou-ei coluna no santuário do meu Deus, e daí jamais sairá. Gravarei também sobre ele o nome do meu Deus, o nome da cidade do meu Deus, a nova Jerusalém que desce do céu, vinda da parte do meu Deus, e o meu novo nome. Quem tem ouvidos, ouça o que o Espírito diz à igreja. Nestes últimos versos, o Senhor Jesus exorta a igreja em Filadélfia a conservar sempre o mesmo padrão espiritual de fé, porque só assim ela é capaz de manter a sua coroa da vida. É bem verdade, pois muitos que outrora possuíam essa mesma qualidade de vida espiritual acomodaram-se na fé e acabaram sucumbindo, porque relaxaram na sua conduta cristã e se deixaram seduzir pelos deleites do mundo, trocaram a bênção da primogenitura, da salvação eterna, por um prato de lentilhas, ou seja, pelo pecado desse mundo, ou seja, pela comida deste mundo. Perderam o óleo do Espírito e, por isso, o fogo, que é a fé, se apagou, não conseguindo mais reconquistá-lo. Ponto. Muito bem. Preste bem atenção. Fique aí com o estudo na mão, que às vezes eu vou falar de alguns versículos aqui do início e a gente comenta. Muito bem.
para você entender. A igreja em Filadélfia é a sexta igreja. É o sexto período da era cristã. Cada igreja fala de um período. Claro, a igreja somos nós, então significa dizer que fala dos cristãos daquela atualidade, daquele período, da condição deles. Muito bem, sabemos que a primeira igreja começou em Éfeso, a igreja dos apóstolos. Depois do derramamento do Espírito Santo, quando Deus soprou sobre os discípulos o Espírito dele, ele disse: ide pelo mundo e pregai. E aí veio a primeira igreja, o primeiro período da igreja cristã, Éfeso, Esmirna, o segundo período, Pérgamo, o terceiro período, Tiatira, o quarto período, Sarde, o quinto período, e de uma para outra se passaram séculos. E nós vemos aí vários problemas dentro da igreja, ou seja, na vida dos cristãos que seguiam Jesus. Nós vemos aí apostasia, nós vemos que muitos se desviaram, nós vemos que os próprios que estavam à frente do trabalho da igreja de Jesus desviaram-se da verdade, trocando a verdade pela mentira, levando as pessoas a adorarem a Jezabel, a armarem ciladas, como fez a Balaão, para armar cilada para Israel, levando o povo a se prostituir, para abandonarem Deus. Enfim, nós sabemos que nesses períodos todos da igreja, estou falando aqui um pouco da história, para depois entrar na realidade de hoje. Nós sabemos que nesses períodos todos, houveram os que caíram, os que se desviaram da verdade, os que trocaram a verdade de Deus pela mentira. Sabemos que a igreja passou por muitas perseguições, depois veio a questão da igreja ser oficializada como a religião do mundo, o cristianismo, e sabemos que a igreja que era perseguida se acomodou aonde alguns caíram na idolatria, trocando a verdade pela mentira, e surgiram outras igrejas que torceram a verdade, como a igreja tradicional romana, que começaram a torcer o que era certo pelo quê? Pelo errado, pregando coisas que não estão na palavra de quem? Batismo de criança, indulgência para morta, acender vela para quem já morreu, purgatório, adorar e ver, reverenciar imagens que é condenado por Deus. Muito bem, na última igreja, Deus chama atenção na igreja de Sardes, porque de tanta repreensão, de tanto Deus convidar a igreja, os cristãos que estavam desviados, a se arrependerem e não haver da parte deles o quê? Resposta. Não haver da parte deles um arrependimento, assumir a condição de pecadores na idolatria, de abandonarem mesmo os princípios. Inclusive, Deus diz: conserva o que tens, e eles não quiseram conservar. Então, na última igreja, Deus diz: olha, realmente, vocês têm nome de que vive, está o quê? Vocês estão mortos. Vocês têm a Bíblia, vocês têm aparência, vocês falam do meu nome, mas dentro vocês estão mortos, porque vocês assumiram um pecado. Estão dentro da igreja, representam a igreja, mas vivem no engano, no erro. Mortos espiritualmente, e a morte é eterna, que é o pior. Só que na última carta, Deus disse: eu tenho alguns no meio de vós que conservaram as suas vestes o quê? Limpas. Ou seja, no universo da igreja, repito que são pessoas, há aqueles que se entregam ao pecado, que se entregam às coisas erradas, há aqueles que abandonam a fé, que servem Deus à sua maneira, mas há aqueles que são a igreja viva, verdadeira, que permanecem fiéis, que guardam sua comunhão com quem? Independente do pastor, da igreja instituição, estou falando agora igreja física, independente de quem quer que seja, essas pessoas sabem que o que elas têm, que é a coroa, a vida eterna,
Só depende delas para que isso seja guardado. E demais, ninguém. Então elas não se contaminam. Significa dizer que essas poucas que não se contaminaram, que na carta à igreja de Sardes, Jesus diz que mantiveram suas vestes o quê? Puras. Essas poucas são aquelas que, podemos assim dizer, décadas depois, deram início, eu até coloquei aqui, ó, a um grande período do despertar da palavra de Deus. Essas pessoas, elas levaram ao mundo todo a pregação da palavra verdadeira, do evangelho verdadeiro. Vamos pensar. Hoje eu e você recebemos a palavra verdadeira, pura, imaculada, sem ter sido adulterada. Hoje nós aceitamos o Senhor Jesus Cristo vivo, por meio do batismo, temos comunhão com Ele através da sua palavra, temos consciência que esse é o caminho da vida eterna e seguimos servindo a Deus, buscando nele o Espírito, quem já o tem, permanecer com ele, quem ainda não o tem, está a buscar, para que venhamos nos manter nesse caminho. Agora, se tudo isso permaneceu, chegou até mim, chegou até você, chegou na Europa, chegou na Ásia, chegou lá nas Américas, quem levou? Não foi a religião que estávamos. Por que a religião que eu e você estávamos? Se nós estivéssemos lá até hoje, como nós estaremos? No mesmo caminho. O caminho controverso, o caminho do erro. Então, essa verdade foi levada por essa igreja. Os cristãos de Filadélfia, essa igreja aqui, é a igreja modelo. É a igreja perfeita. Não existe pessoas perfeitas. Mas existe a igreja o quê? Perfeita. Essa igreja que Jesus quer que cada um de nós sejamos. Foram essas pessoas que levaram a renovação da palavra de quem? De Deus, pelo mundo afora. Pregando a palavra, e hoje chegou a mim, chegou a você, e podemos dizer que é a penúltima, mas essa igreja é a igreja dos últimos tempos, embora tenha outra carta, que é um outro período, mas aqui, se você observar, tem carta que Jesus nos diz, venho sem demora. Tem carta que ele nem avisa que vai vir. É porque aqui já está perto. Porque séculos se passaram. Décadas se passaram. Muito bem. Agora, tratando-se do contexto espiritual no sentido de hoje, você que está aqui, vamos ler alguns versículos. No começo, Jesus diz assim, eu sou santo e verdadeiro, aquele que tem a chave da vida, que abre, ninguém fechará, e que fecha, ninguém abre. Muito bem. Nós sabemos que Deus não mente. Ele é verdadeiro. Ao longo da nossa vida, nós nos decepcionamos com muitas pessoas e com muitas coisas. Mas se você é fiel a Jesus, ele nunca vai deixar de cumprir isso aqui. Foi o que ele quis dizer para a igreja, olha, eu sou santo e verdadeiro. Eu não mudo, e vocês têm visto isso. Ao longo dos anos, vocês têm visto o meu poder. Então, se uma pessoa é fiel, ela pode descansar, no sentido de confiar, porque Deus é verdadeiro, ele não mente. Se ele prometeu, ele vai o quê? Cumprir. E continuando diz, o santo e verdadeiro, que tem a chave, que abre e ninguém fecha, conheça as tuas obras. Eis que tem um posto diante de ti, uma porta aberta, a qual ninguém pode fechar, que tens pouca força. Aquela igreja, naquela ocasião, era pequena, tinha pouca força. Entretanto, guardaste a minha palavra e não negaste o meu nome. Naquela ocasião, aquela igreja era o quê? Aquele movimento, aqueles que se mantiveram fiéis, eram poucos.
mas eram poucos que guardaram o quê? A verdade. E com aqueles poucos, Deus fez o que hoje você está vendo. Aqui fala que Deus abriu uma porta grande. Ele diz, tem um posto diante de vós, uma porta. Existem dois sentidos para essa porta. Nós sabemos que essa porta, primeiro, é a porta da pregação do Evangelho. Nunca, em época alguma, a palavra de Deus, ela foi tão difundida, tão pregada, tão anunciada, como nos dias de hoje. Porque nessa ocasião dessa igreja, surgiram grandes missionários. Por isso que o Evangelho se espalhou. Na época não tinha rádio. Na época não tinha TV. Na época, nessa ocasião, não existia os meios de comunicação que hoje existe. A palavra é levada por quem? Por missionários que saíram pelo mundo, aqueles que guardaram a verdade, que eram pequenos, mas que saíram pregando a verdade. Mas hoje, essa porta, ela continua aberta e o diabo não pode fechar. Nunca se pregou a palavra de Jesus como está sendo pregado hoje. Isso é uma profecia de Mateus 25, quando Jesus diz que no final dos tempos viriam epidemias, terremotos, viriam nação contra nação. E no final ele diz, e será pregado esse evangelho a todo o reino, e então virá o fim. Por isso que nós estamos vivendo os dias que antecedem a volta de quem? De Jesus. Porque a palavra dele, essa porta, está sendo pregada em todo lugar. Rádio, TV, em tudo que é lugar, a palavra de Deus está sendo levada. E muitas pessoas estão se convertendo, muitas pessoas estão a se entregar. Muito bem, essa é a primeira porta que Deus colocou aberta, que ninguém pode fechar. Segunda porta, a vida eterna. Na verdade, pode-se dizer que essa porta é a porta que deu origem, pode-se dizer que ela é a primeira, porque é essa porta que deu origem à pregação do Evangelho. Porque o que nós anunciamos? Deus cura, mas o corpo morre. Conquistas vêm, mas vai ficar tudo por aí. A vinda do Senhor Jesus foi exclusivamente para abrir uma porta. Que porta? A porta da vida eterna. Lembra que ele falou? Eu sou o caminho, a verdade e a vida. Ele disse, esforçai por entrar pelo quê? Pela porta estreita. Que porta é essa? A vida eterna. Essa é a maior porta e ninguém pode fechar. Jesus veio exclusivamente para abrir essa porta. Ah, eu me curei, amém. Daqui a pouco teu corpo vai ficar velho e vai para o pó. Esse não foi esse o plano de Deus. Ele te dá a saúde? Sim, porque ele é um Deus galardoador. Ele recompensa os que lhe buscam, mas não foi para isso que ele veio. Ele pode te prosperar? Tudo que você conquistar vai ficar por aí. Ele veio com um objetivo, morrer na cruz e se tornar a porta de salvação para aqueles que o aceitam na sinceridade. Porque todo aquele que aceita Jesus Cristo na sinceridade entra pela porta da vida eterna. E o diabo pode fechar? Ele pode impedir? Não pode. Só tem uma pessoa nesse mundo que pode me impedir de entrar pela porta, que é Jesus. Eu mesmo. Quando eu deixo de olhar para ele, abandono a minha fé. Então, essa porta é muito interessante, que é a primeira, são duas. Muito bem, continuando, ele diz, eis que fareis que alguns da sinagoga de Satanás, desses que a si mesmo se declaram judeus, não são, mas mentem, eis que os fareis vir e prostrar-se aos teus pés, e conhecereis que eu te amei. Aí ele diz, porque guardaste a palavra da minha perseverança. Ah, desculpe, vamos parar aqui. Quando ele fala que aqueles que são da sinagoga vão se prostrar e todos aqueles verão e entenderão que Deus está com ele, que Deus os ama. Ao longo desse período que nós servimos a Jesus, nós temos no texto sagrado casos de homens que perseguiram ferozmente os cristãos.
E alguns deles se converteram a Jesus, que é o caso de quem? Paulo. Paulo era da sinagoga de Satanás. Aliás, Paulo era um judeu. E ele perseguia os cristãos para o quê? Para matar. O que Deus fez com ele? Deus fez que ele viesse, se prostrasse e o adorasse. E hoje nós temos visto que a prova que Deus nos ama e que Deus é poderoso, nós temos visto casos dentro da igreja que às vezes nós que já temos tempo na fé, ficamos de boca aberta. Pessoas que odiavam e que hoje dão a vida para ajudar o próximo. Pessoas que diziam, nunca vou entrar nessa igreja. E hoje não apenas entraram, mas aceitaram Jesus Cristo, largaram aquela vida e foram transformadas. Hoje estão prostradas aonde? Aos pés de Deus. É a prova que o nosso Deus é poderoso. Ele tem convertido pessoas e que, inclusive, hoje estão pregando o Evangelho. De repente, estão no mundo afora e pessoas que eram opositoras à palavra de Deus, perseguiam, estão espalhadas levando Jesus a quem sofre. Essa é a grandeza do poder de quem? Tudo é possível. E continuando, ele diz, esse aqui é interessante, porque guardaste a palavra da minha perseverança, também eu te guardarei da hora da provação, que há de vir sobre o mundo inteiro, para experimentar os que habitam sobre a terra. Aí ele diz assim, venho sem demora. Aqui, Jesus está dizendo para aquela igreja, para aquele período, que ele já está falando da volta dele. E essa volta, a segunda vinda de Cristo, quando acontecer, os vivos serão arrebatados, os mortos ressuscitarão para a glória, como está em 1 Tessalonicenses 3. Está lá escrito que ao ressoar da trombeta, aqueles que morreram com Cristo ressuscitarão, os que estiverem vivos serão arrebatados. Muito bem. Ele está dizendo aqui que aqueles que são fiéis, essa igreja fiel, ele vai guardar essa igreja da hora da provação que há de vir sobre o mundo inteiro. Isso é um outro assunto, mas para você entender. Quando Jesus vier buscar a sua igreja, o Espírito Santo será levado. Ele já não vai habitar na terra. Então o império das trevas vai tomar conta. Hoje Satanás, embora você veja o diabo trabalhando, mas ele tem limites. O diabo não está solto. Que isso, pastor? Não, o diabo tem limites. Mas quando o Espírito de Deus for removido, for levado, porque quando Jesus vier buscar a sua igreja, tanto a igreja como o Espírito Santo será tirado desse mundo. Então, o império das trevas vai dominar. Isso aqui vai virar um inferno. Literalmente, vai vir uma grande perseguição, a Bíblia diz, uma grande tribulação. Ali no livro de Apocalipse, Deus não está dizendo que vai nos guardar na hora. Ele está dizendo que vai nos guardar da hora. Há uma diferença de guardar no período e guardar o quê? Antes disso acontecer. Se você ler, ele diz, guardarei da hora da tribulação. Ele não está falando que vai me guardar quando acontecer. Porque quando acontecer, a igreja fiel não vai estar aqui.

diante da porta. Imagine, a vida toda eu estive na igreja. Eu vi o pastor, vi a palavra. Jesus voltou. Ele diz ali: venho sem demora. Estou levando um alívio para a igreja escolhida. Não digo escolhida, mas para a igreja modelo, essa. Ele está dizendo: olha, eu estou chegando. Eu estou trazendo um alívio para vocês. Porque para nós que somos salvos, a volta de Jesus vai ser o quê? Um gozo, um alívio, uma paz. Ah, meu Senhor voltou, graças a Deus. Mas para aqueles que não aceitaram, o que ele falou na carta anterior? Venho contra ti. A volta de Jesus vai ser um inferno. Vai ser um tormento. Não que ele vai lançar, não que ele vai levar. É que a condição em que essas pessoas vivem não dará direito de elas passarem por onde? Pela porta. Agora imagine, a vida toda elas estiveram na igreja. Foram chamadas ao arrependimento. Houve palavras e palavras. E elas duras de coração. Não é bem assim. Imagine essas pessoas, no dia da vinda, saber que não terão direito à vida eterna, porque desprezaram o caminho de quem? De Deus. Eu penso que a dor do tormento é grande, mas a maior dor é a dor de saber que estavam diante da oportunidade e não valorizaram. Por isso, Jesus diz: quem tem ouvidos? Para concluir, para nós buscarmos, ele diz que vai nos guardar, ou seja, o fiel não vai passar por essa tribulação. Venho sem demora, conserva o que tens. O que nós temos? Para que ninguém tome a tua coroa. Conserve. Até lá, gente. Até a volta de Jesus ou a nossa morte. Guarda a tua fé, guarda a tua vida. Repito, ao longo da história da igreja, vão surgir escândalos, Jesus falou que sim. Vai ter apostasia, pessoas saindo, é bíblico. Tem o joio no meio do trigo, a mistura. Pessoas que querem Deus, outras que não querem. Tem aqueles que são fiéis e aqueles que não estão nem aí. Guarda a tua vida, olha para você, guarda a tua comunhão, porque o que você tem de mais importante, todos nós, é a vida eterna. E ele conclui dizendo: ao vencedor falo-ei coluna do santuário do meu Deus, daí jamais sairá. Gravarei também sobre ele o nome do meu Deus, o nome da cidade do meu Deus, a nova Jerusalém, que desce do céu, vinda da parte do meu Deus. E o meu novo nome, quem tem ouvido, ouça o que o Espírito diz à igreja. Tudo isso aqui faz referência ao que vai acontecer quando ele vier. Nós vamos ser honrados. Isso aqui é uma recompensa. Nós vamos ser uma coluna. Ele está querendo dizer o seguinte: olha, vocês não sabem o que eu vou fazer com vocês. Eu vou honrar vocês, eu vou prestigiar vocês de uma tal maneira que eu quero vocês como coluna na casa do meu Deus. Vocês vão ser uma coluna. E eu vou gravar em vocês o nome do meu Deus. Eu vou honrar vocês. Eu vou recompensar tudo o que vocês fizeram pelo meu nome, aqui nessa terra, claro. O Senhor está dizendo: vocês vão ser recompensados. Ao vencedor será assim. Eu vou colocar no lugar de destaque. Vocês vão estar no lugar de destaque. Vocês vão ser valorizados, recompensados. Imagine você como vai ser glorioso nós recebermos de Deus o galardão, que é a recompensa por termos servido Ele de coração sincero. Por isso que nesse momento de busca, de entrega, porque agora nós vamos fazer a nossa entrega, a nossa busca, se você diz assim: ah, pastor, eu sou a igreja em Filadélfia, porque Deus sabe, o senhor não sabe, mas Deus sabe o que eu tenho passado, as tentações, as lutas, as pressões, para eu largar minha fé, minha conduta boa diante de Deus, para eu voltar ao vômito, a pressão do pecado, a pressão de pessoas más, e eu me mantenho fiel, pastor, me mantenho ali, servindo a Jesus. Então, você vai adorá-lo, você vai agradecer a Ele, e você vai pedir a Ele que te mantenha assim, que te fortaleça, que te avive, que restaure tua fé para que você continue sendo essa igreja perfeita, essa igreja modelo, fiel. E você que diz assim: olha, pastor, eu não sou essa igreja. Se hoje Jesus voltar, para mim não vai ser salvação, e sim condenação. Eu não posso passar por essa porta.

O tipo de vida que eu estou vivendo não condiz com a palavra. Eu não ando em obediência. Eu não renunciei meu pecado. Então você pode receber o convite que Jesus fez a todas as igrejas. Ele não fez a essa porque essa não tinha. Os que estavam nela já haviam se consertado. Mas as outras ele fez. Arrepende-te. Jesus nunca condenou, pelo contrário. Ele morreu pela igreja. Arrepende-te. Se dei tempo para que se arrependesse. Então você pode confessar, assumir tua fé e ao sair por aquelas portas, viver uma nova vida com Deus. Quer se batizar? Domingo agora, na Santa Ceia, após a reunião, batize-se. Entregue tua vida a Jesus. Amém? Então essa é a carta à igreja em Filadélfia, que é a igreja modelo. Quem entendeu?

Muito bem, meus queridos, estamos de volta. Você que está aí conosco até esse momento, ouviu uma palavra muito forte, uma palavra muito esclarecedora. Eu espero que você tenha compreendido, tenha assimilado o que ela nos traz de alerta para a nossa vida, para a nossa caminhada, para a nossa futura estadia nas mansões celestiais. E neste momento nós vamos adentrar a intercessão. Hoje Deus colocou no meu coração, ao ouvir isso aqui, fazemos uma intercessão missionária, né? E nós sabemos que existem muitos países lá fora também, né, que aonde há muitos missionários, muitos pastores, aonde há uma igreja perseguida. E eu quero te convidar a fazer essa oração comigo. Você aí onde você está, você vai interceder. Eu vou falar aqui país por país e vamos concluir com o nosso Brasil, com a nossa situação. E então, depois da oração, nós estaremos concluindo o programa nessa noite, né? Deus é bom, sua misericórdia nos alcançou, e nada mais justo do que nós fazermos a nossa parte de intercessores. Ore comigo, interceda comigo neste momento. Muitas pessoas estão precisando da nossa intercessão, contam com a nossa intercessão, contam com a nossa ajuda, não somente intercessória, mas também de alimento, de agasalhos, de alguém que dê um grito por eles, de alguém que leve um socorro. Oremos. Senhor nosso Deus, nosso Pai, meu Deus, muito obrigado pelo dia de hoje. Muito obrigado pela nossa família, pela nossa igreja. Nós só temos a te agradecer, meu Pai. Mas nesse momento eu gostaria muito de interceder a ti pelos 50 países mais perseguidos. Hoje, neste planeta que colocamos nele o nome de Terra. Meu Deus, quantos servos teus estão indo para o campo de fuzilamento, estão sendo mortos porque há uma exigência de negar ao teu santo nome, negar a fé, e eles não têm negado a fé. Têm sucumbido, tem partido para a eternidade, mas não tem negado o teu nome. Quantos estão nesse momento com frio, com medo, com fome, sofrendo, com dor, dor na alma, dores físicas, dores emocionais, enfim, Senhor. Ser missionário não é fácil. Sair do meio da parentela, sair do conforto da família, sair do conforto muitas vezes do seu país e enfrentar uma cultura estranha à sua, enfrentar os desafios, enfrentar possíveis perseguições, agrúrias, intolerância e até a morte. E meu Deus, nessa noite eu quero te apresentar os nossos irmãos, a tua igreja, a começar pela tua igreja, meu Senhor, que está na Coreia do Norte. Tua igreja que está em primeiro lugar, em igreja mais perseguida do mundo. A tua igreja que está na Somália, que está no Iêmen,
no Sudão, na Eritreia, na Síria, na Nigéria, meu Senhor, no Paquistão, na Líbia, no Irã, tua igreja que está no Afeganistão, na Índia, que está na Arábia Saudita, que está em Mianmar, está em Mali, que está lá em Burkina Faso, na África, tua igreja que está na China, no Iraque, nas Maldivas, na Argélia, na Mauritânia, na República Centro-Africana, tua igreja que está lá em Marrocos, no Marrocos, tua igreja que está em Cuba, aqui na América Latina, tua igreja que está no Uzbequistão, que está no Níger, na Grande África, no Tajiquistão, no Laos, na República Democrática do Congo, no México, na Tunísia, na Nicarágua, em Bangladesh, na Ásia, tua igreja que está no Butão, na Ásia, tua igreja que está no Turcomenistão, tua igreja que está lá na Etiópia, nos Camarões, em Omã, em Moçambique, Quirguistão, na Turquia, no Egito, que está em Comores, está lá no Catar, no Cazaquistão, no Nepal, na Colômbia, em Chad, na Jordânia e em Brunei. Esses são os 50 países onde a tua igreja mais tem sido perseguida, sem ignorar, meu Pai, os demais países que não estão nesta lista. Senhor, eu te peço que os teus anjos, Senhor, venha guardar o teu povo, venha fortalecer, venha guerrear por eles, pois muitos já estão garantidos com a salvação, porque não vão negar o teu nome, vão até o fim, porque sabem eles que há uma coroa de glória os esperando. Mas, Senhor, e quanto àqueles que estão lá nesses mesmos países e ainda não te conhecem? São almas, são vidas, são crianças sem um pai, sem uma mãe, são famílias que sofrem, são nações que caminham pela face da terra sem conhecer ainda quem é o Senhor que nos alcançou, o Senhor que nos tem dado a oportunidade de falarmos em um país ainda livre, como é o Brasil, falarmos abertamente do teu evangelho, mas lá isso pode ser um decreto de morte, decreto ao campo de fuzilamento. Andar com a tua palavra, andar com a Bíblia, é sentença de morte. É. Mas mesmo assim, a tua igreja tem chegado até ali e tem estabelecido sementes, a boas sementes. E quantas pessoas têm sido colhidas pela tua palavra. Meu Deus, envia alimento, alimento espiritual, alimento físico, envia remédio, agasalho, envia homens e mulheres que sejam desprendidos de tudo para chegar ali, combater o bom combate e ir até o fim. Meu Deus, eu te rogo, juntamente com os meus irmãos que estão em casa, uns chorando,
outros, sem ter palavras, mas estão dando aleluias, estão intercedendo, pedindo pela nossa oração intercessória. Meu Deus, nós vivemos em um país ainda livre, mas que também está passando por momentos difíceis. Mas eles lá não têm amparo, não têm amparo governamental, não têm muito amparo de homens e mulheres desprendidos para pregar esta palavra a ponto de que eles venham conhecer a verdade e poderem se alegrar em conhecer a Ti como Senhor. Como ouvirão se não houver quem pregue? Como ouvirão, meu Senhor? Quantas pessoas estão morrendo nesse momento? Quantas igrejas estão sendo saqueadas neste momento, nesses países? Quantas pessoas neste momento têm sido enterradas vivas por não negarem o Teu nome? Mas nós aqui no Brasil ainda temos liberdade. E quantos estão Te trocando por ideologias? Por falsas alegorias que são arremendos satânicos, disfarçados de boa índole, mas que têm destruído famílias, separado povos, criado divisões, destruído jovens. Destruído vidas, destruído sonhos. Enfim, o sistema é muito bruto, muito pesado. Meu Deus, nos ajuda. Nos ajuda. Como igreja que espera na Tua palavra, na Tua promessa, ao Senhor que está nos mais altos céus deste momento, nós Te clamamos por ajuda. Senhor, esteja conosco. Senhor, continue falando ao nosso coração, nos ajudando, mostrando que está conosco a cada momento. Senhor, levanta homens e mulheres, intercessores e doadores, doadoras. Para ajudar estas pessoas que estão necessitadas. Senhor, Te apresento o nosso Brasil. Quantas pessoas estão neste momento nas calçadas? O fuso horário fala que estamos à noite. Estamos à noite. A noite é frio. A noite é escuro. A noite é silêncio. Quantas crianças, quantos pais, quantas famílias estão embaixo dos viadutos, nas calçadas, embaixo das pontes, ou até mesmo no interior, nas beiras das estradas, ou em suas casas. Estão clamando por uma palavra, estão clamando pelo alimento, clamando por um emprego, clamando pela saúde, clamando pela cura. A cura física, a cura espiritual. Senhor, nos ajuda. Nos ajuda a sermos mais crentes, mais fiéis. Nos ajuda a defender os nossos princípios. Abre os olhos daquele que está cego. Aquele que não consegue enxergar. Aquele que defende o amor físico. Ensina-nos, Senhor, a entender o amor ágape.
Ensina-nos, Senhor, a entender o Teu amor, Teu perdão, Tua salvação. Dá-nos do Teu Shekinah nesta noite. Aviva-nos para que sejamos nós luzeiros em meio à escuridão que assola tantas famílias neste momento, neste Brasil. Meu Deus, eu te apresento cada pastor, cada missionário, cada dirigente de igreja, cada coordenador de departamento, cada presidente, cada membro, cada jovem, cada criança, cada senhora, cada ancião. Meu Deus, nos ajuda. Nos ajuda, Senhor, a não nos desviarmos de Ti. Nos ajuda a entender o Teu cuidar. Nos ajuda a entender a necessidade do nosso próximo. Seja ela intelectual, seja ela moral, seja ela física. Meu Deus, nos ajuda. Dá-nos uma palavra no abrir dos nossos lábios, para levarmos a quem está precisando. Senhor, não nos deixa nos posicionar, nós como igreja, que esperamos a Tua vida, esperamos subir cantando o hino da vitória, subir aos céus cantando. Não nos deixa, Senhor, cegar neste momento a ponto de negarmos o Teu nome com as nossas práticas e os nossos desejos. Ah, meu Pai, dói saber que quantas pessoas neste momento estão partindo em defesa de situações contrárias à Tua vontade. Meu Deus, há momentos que falta palavra. Coração dói, a alma angustia. Mas é o nosso chamado levar o Teu Evangelho, levar a Tua Palavra, interceder, levar o alimento a quem está com fome, levar o agasalho a quem está sem uma veste, sem um lençol, sem um travesseiro para colocar a cabeça. Enquanto o Senhor nessa noite foram dormir chorando, não porque foram contrariados em alguma palavra que não bateu, né? Não bateu direitinho entre um diálogo que estava realizando com outro, mas que foram dormir com fome. E nesse momento estão no frio da noite, em toda a face da terra. Quantas pessoas! Meu Deus, nos ensina a ser missionários. Missionários na nossa rua, na nossa família, na nossa localidade, no distrito onde moramos, no nosso município, dentro da nossa igreja, fora da nossa igreja. Nas praças, nas ruas, nos colégios, nos hospitais, nos presídios, nos manicômios, enfim, aonde existia uma pessoa, nos ensina, nos ajuda a sermos missionários. Ajuda os pastores, Senhor, dá sempre aquela palavra para aqueles que estão sendo ministrados por eles, mas também para sua família, porque pastor também tem família, missionário também tem família, obreiro também tem família. E pastor também chora. Obreiro também chora. Missionário também chora. Se angustia. E quantos nesse momento, Senhor,
estão pedindo uma palavra, pedindo um direcionamento para resolver um determinado problema que se assolou dentro da sua família, dentro do seu ministério, dentro da igreja a qual lhes foi confiada, meu Deus. Ah, meu Pai, nos ajuda. Ajuda as famílias. Pai querido, eu te apresento o residencial Irmã Alzira, onde aqui eu estou, onde eu moro. Senhor, visita cada casa nesse residencial, cada uma dessas 400 casas que aqui existem. Visita, meu Pai. Revela-te para eles, na calada da noite, na calada da madrugada, através do sonho, através de um servo teu, de uma serva tua, através de um convite para o culto, um convite para a palavra, um convite para ler a Bíblia, um convite para a oração. Revela-te para estas famílias. Assim eu te peço por Triângulo, Timbaúba, Chorozinho, enfim, aonde nós podemos nos lembrar nesse momento. São inúmeros, são milhares, são milhões de localidades. Meu Deus, eu te apresento minha família, te apresento a mim que eu falo contigo, nosso trabalho. Tem sido árduo, não tem sido fácil. Muitas vezes nós temos que levar uma palavra quando nós mesmos é que estamos precisando. Muitas vezes nós temos que levar a cura quando nós mesmos estamos precisando da cura. E assim, Senhor, nós descobrimos que viver é a Tua vontade. É fazer o curativo na vida daqueles a quem encontramos quando nós é que estamos precisando. É levar a palavra que nós estamos precisando ouvir. Nos ensina a entender isso. Nos ensina a entender o chamado, o Teu querer, a Tua vontade. Meu Pai, afasta do nosso coração todo espírito contrário, toda ideia contrária à Tua vontade. Porque a Tua palavra vai se cumprir, está se cumprindo. Ela não vai passar sem se cumprir, ela está se cumprindo. Segura-nos pelas Tuas mãos poderosas. Revela-te para nós. Ensina-nos a orar, ensina-nos a interceder, ensina-nos a entender a Tua boa, perfeita e agradável vontade para conosco neste momento. Meu Deus, assim, meu Pai, eu te apresento todos os ministérios, sem exceção de nenhum, todos os ministérios, todas as igrejas. Que haja paz, que haja santidade, que haja lealdade à Tua palavra. E, Senhor, que nenhum se perca. Essa é a minha oração. Continua me dando da Tua graça, continua me dando da Tua palavra. Não me deixa Te atrapalhar em momento nenhum que eu receber para falar do Teu amor. Mas me usa como luzeiro que ilumina a escuridão com a Tua palavra. Tua palavra com a Tua unção. Não me deixa falar sozinho, mas me usa como luzeiro Teu, como farol que ilumina a escuridão. Isso é que eu Te peço e eu Te rogo em nome de Jesus, porque Teu é o poder, a honra e a glória para todos sempre. Amém.

0: no ano da morte do rei Uzias.
1: Muito bem, meus queridos, chegamos ao final do programa. Esperamos que você tenha sido abençoado, que você tenha sido alcançado pela palavra, pela oração, por cada louvor que foi ministrado, que foi louvado, e pela presença do Espírito Santo de Deus no seu lar ou aonde quer que você se encontre. Vamos ficando por aqui. Que Deus em Cristo abençoe. Amanhã, a partir das 15 horas, nós estaremos mais uma vez aqui na Web Rádio Cristo, a Verdade que Liberta, com o programa Cristo, a Verdade que Liberta. É uma grande verdade, é a verdade que liberta. Não há outro caminho. Tá? Então, eu quero encerrar este programa de hoje dizendo para você que Deus em Cristo abençoe. Abençoe a tua família, abençoe o teu ministério, abençoe o teu chamado. Que ele venha clarear a tua mente e que em momento nenhum você seja encontrado agindo ou interagindo contra a vontade de Deus para com a sua igreja. Você é igreja. Você é igreja. Não negue a sua fé com seus atos. Não negue. Não abra mão da sua salvação com seus atos, com seus sentimentos. Que Deus esteja sempre à frente do teu caminho. Até amanhã. Que Deus te abençoe. Fica com Deus e a paz do Senhor.

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1: Salmo 140. Livra-me, ó Senhor, do homem mau. Guarda-me do homem violento que pensa o mal no coração. Continuamente se ajuntam para a guerra. Aguçaram as línguas como a serpente. O veneno das víboras está debaixo dos seus lábios. Guarda-me, ó Senhor, das mãos do ímpio. Guarda-me do homem violento, os quais se propuseram transtornar os meus passos. Os soberbos armaram-me laços e cordas, estenderam a rede ao lado do caminho. Armaram-me laços corrediços. Eu disse ao Senhor: Tu és o meu Deus. Ouve a voz das minhas súplicas, ó Senhor. Ó Deus, o Senhor, fortaleza da minha salvação, Tu cobriste a minha cabeça no dia da batalha. Não concedas, ó Senhor, ao ímpio os seus desejos. Não promovas o seu mau propósito para que não se exalte. Quanto à cabeça dos que me cercam, cubra-os a maldade dos seus lábios. Caiam sobre eles brasas vivas. Sejam lançados no fogo em covas profundas, para que se não tornem a levantar. Não terá firmeza na terra o homem de má língua. O mal perseguirá o homem violento até que seja desterrado. Sei que o Senhor sustentará a causa do oprimido e o direito do necessitado. Assim, os justos louvarão o teu nome. Os retos habitarão na tua presença.

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1: Eu sei que errei. Eu sei que me afastei. Mas eu ainda sinto tua presença me chamando. 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
1: Oh, aleluia! Tu és o Deus que jamais falhou. Tu és o Deus que não pode mentir. Tu cumpriste as tuas promessas na vida de Abraão, de Isaac, de Jacó. E eu sei que o Senhor cumprirá também as tuas promessas na minha vida. Eu sei que os teus olhos estão em mim, Senhor.

Podem passar os dias, podem passar os anos. Confia, meu amado, Ele trabalha para aqueles que nele esperam. Todas as palavras que Deus disse se cumpriram, e assim será na tua vida, meu querido. Mas quem sabe você não está vendo. Na verdade, você não precisa ver. O que você precisa é crer, porque Ele fará. Toda promessa passa pelo teste do tempo. Ele está provando o teu coração. Ele está forjando o teu caráter para que você desfrute.

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2: A paz do Senhor, povo de Deus, ouvintes da nossa querida rádio Cristo, a Verdade que Liberta. Aqui quem vos fala, pastor Jailson, da Igreja Batista Betel, aqui em Chorozinho, passando para deixar uma palavra ao coração e uma saudação também ao nosso querido amigo diácono Jair Barros, que está à frente desse trabalho, na direção desta linda rádio que nasceu no coração de Deus. E eu quero deixar uma palavra ao coração de cada um. João 14, versículo de número 6, um texto muito conhecido, onde o Senhor Jesus ele diz: eu sou o caminho, a verdade e a vida. João 14 se encontra em um momento de profunda tensão, tensão espiritual, expectativas nos discípulos. Jesus ele está à véspera da cruz. Os discípulos estão confusos, inseguros e com medo do futuro. Esse é o cenário aonde Tomé se levanta, um dos discípulos de Jesus, se levanta e expressa a dúvida, e essa dúvida soa no coração de muitos. Senhor, não sabemos para onde vais, e como podemos saber o caminho? A resposta de Jesus não foi um mapa, nenhuma filosofia, nenhum sistema religioso. Ele não apontou um caminho. Jesus declarou: eu sou o caminho. Aqui não temos apenas uma afirmação teológica. Nós temos uma revelação absoluta da identidade de Cristo. Nós temos essa revelação. Jesus é o caminho, exclusividade da salvação. No original grego, caminho, odos, indica uma estrada contínua, uma jornada segura. Jesus não diz: conhece o caminho. Ele afirma ser o próprio acesso ao Pai. Nós vemos em Atos, capítulo 4, versículo 12: em nenhum outro há salvação. E o escritor dos Hebreus, no capítulo 10, versículos 19 e 20, ele diz: ele abriu um novo e vivo caminho pelo véu. A humanidade não está apenas perdida, está espiritualmente morta. Portanto, não precisa de orientação, mas a nossa geração, a humanidade, ela precisa de redenção. Não há atalhos para Deus. Há um único caminho, e esse caminho tem nome: Jesus Cristo. Por isso nós compreendemos que Ele é o caminho. Ele é a exclusividade da salvação. Jesus é a verdade. Isso é uma revelação absoluta de Deus. Em um mundo onde o relativismo, onde cada um cria a sua própria verdade, Jesus ele se posiciona como a verdade encarnada. Ele não apenas fala a verdade, ele é a expressão perfeita da realidade divina. João 8,32: conhecereis a verdade, e a verdade vos libertará. A verdade não é um conceito abstrato, é uma pessoa viva. Então, logo, rejeitar a Cristo é rejeitar a própria revelação de Deus. Quando Cristo entra, a mentira cai, as cadeias se quebram e a verdade liberta a alma. Essa é a verdade que nós devemos procurar: Ele, Jesus Cristo. E em terceiro ponto, em terceiro lugar, Jesus é a vida. A fonte da vida eterna. A palavra vida aqui não se refere apenas à existência biológica, mas à vida divina, à vida eterna, à vida abundante, aonde ele mesmo também declara em João capítulo 10, versículo 10, a parte B, onde vai dizer: eu vim para que tenham vida e a tenham com abundância. João, escrevendo sua primeira carta, no capítulo 5, no verso 12, ele também vai dizer: quem tem o Filho tem a vida. Sem Cristo, o homem pode até existir, mas não tem vida espiritualmente. A verdadeira vida começa quando Cristo habita no interior, quando Cristo passa a habitar dentro de nós. Onde Jesus entra, a morte perde o domínio e a vida de Deus começa a florescer. Por isso, eu quero deixar essa mensagem ao seu coração. Jesus Cristo, ele é o caminho, a verdade e a vida. Jesus Cristo, ele é o caminho da exclusividade da salvação. Jesus Cristo, ele é a verdade, ele é a revelação absoluta de Deus. E ele é a vida. Ele é a fonte da vida eterna. Ele é a fonte da vida abundante. Ele é aquilo que nós precisamos. Jesus é tudo aquilo que precisamos. Porque para quem está perdido, ele é o caminho. Para quem está confuso, ele é a verdade. E para quem está vazio, ele é a vida. Então que essa palavra possa penetrar no seu coração, essa palavra possa estar guardada no seu coração. Hoje não é dia de indecisão, não é dia de teorias, é dia de encontro. O Senhor marcou um encontro contigo através dessa palavra. O Senhor Jesus marcou um encontro contigo através dessa palavra. E que essa palavra possa penetrar no seu coração. E você possa aceitar esse convite de vir para o caminho, receber a verdade e viver essa vida abundante que ele tem. Essa vida eterna. Porque Jesus não é uma opção entre muitas. Ele é a única resposta eterna para a alma abatida do homem, para a alma cansada humana, para a alma em desespero. Assim como os discípulos estavam desesperados, assim como os discípulos estavam sem norte, Jesus se apresenta para eles e diz: eu sou o caminho, a verdade e a vida, e ninguém vai ao Pai a não ser por mim. Que você possa fazer uma oração, você possa orar reconhecendo Jesus como o teu único e suficiente Salvador, reconhecendo Jesus como aquele que tem todo o poder para transformar o homem, para salvar a alma do homem, e assim você ser abençoado nesta terra. Que Deus abençoe a sua vida, que Deus abençoe sua casa, Deus abençoe sua família, e estamos juntos. Deus em Cristo vos abençoe.
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Era só o começo da jornada. Eu achei que tinha te perdido, mas fui eu quem te mantive vivo. Se o Senhor está comigo, eu vou continuar. Eu te levanto e ninguém vai te parar. O que parecia morte vai viver.

não acabou aqui. Deus ainda está falando. E talvez essa resposta era tudo que você precisava ouvir hoje. Você não está sozinho. O Senhor não te abandonou. E essa dor

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1: Desde a antiguidade, Deus habita no meio dos louvores. Jesus disse que aquele que oferece sacrifício de louvor me glorificará. Não encobre

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1: Fica com a gente. Feche seus olhos aí, pelo amor de Deus. Vamos cantar isso, vamos cantar isso. Aí onde você está, nós queremos dizer que o Brasil abençoa a família de vocês, em nome de Jesus. Quem concorda comigo, diga amém aí, meu irmão.

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Nós precisamos aprender a te adorar, Senhor, em espírito e em verdade. Aleluia. Levante sua mão comigo, levante. Quando você levanta a mão assim, você está se rendendo ao Senhor. Não importa se você está em pé ou sentado, você está se rendendo ao Senhor. Cante comigo.

0: Aleluia. Glória a Deus. Oh, tu é mais excelente, Senhor. Glória a Jesus. Glória a Jesus.
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diga comigo: o Senhor é meu pastor e nada me faltará. Deitar-me faz em verdes pastos, guia-me mansamente às águas tranquilas, refrigera a minha alma, guia-me pelas veredas da justiça, pelo amor do seu nome. Ainda que eu ande pelo vale da sombra da morte, não temerei mal algum, porque tu estás comigo, a tua vara e o teu cajado me consolam. Preparas uma mesa perante mim, na presença dos meus inimigos, unges a minha cabeça com óleo e o meu cálice transborda. Vamos lá, certamente que a bondade e a misericórdia do Senhor me seguirão todos os dias da minha vida, e habitarei na casa do Senhor

Ele é nosso pastor e nada vai faltar na nossa vida. Pode aplaudir forte a Ele, Ele é santo, Ele é poderoso. Não vai faltar nada na nossa vida. Coloca a mão no teu coração, entenda isso, nada vai faltar para você. Nada vai faltar para você. A paz, o amor, a bondade, a graça. De geração em geração, Ele não muda. Ele é o mesmo. Ele é o seu pastor. Nada te faltará. Talvez os seus pais faltaram com você. Talvez a sua esposa faltou com você, o teu marido, no teu trabalho, na tua caminhada, mas Ele não falha, Ele não falha. Vamos cantar mais uma vez isso.

0: ouça vocês, ah! Tá bonito, mais uma vez, ah! Aplauda ele que é poderoso, santo, santo, santo, santo.
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1: Havia um momento em que os discípulos olharam para Jesus e fizeram a pergunta mais importante que alguém pode fazer. Senhor, ensina-nos a orar. E ele abriu a boca, e o céu inteiro ficou em silêncio.

de todo o clamor. Existe uma oração que atravessa o tempo e a dor. Ela foi ensinada por aquele que veio do céu. E quem a ora de verdade nunca mais ora sozinho.

Há mais de 2000 anos, em uma colina da Galileia, Jesus ensinou essa oração, não em latim, não em grego, mas na língua que ele falava com sua mãe, com seus amigos, com o pai, o aramaico. A língua do céu tocando a terra. Ouça agora as primeiras palavras dessa oração, na voz original.

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1: Abri minha Bíblia em João 20.

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Nem conquistas, nem pessoas, nem sonhos realizados. E é nesse lugar vazio que Deus nos encontra. Hoje, Espírito Santo está te trazendo de volta. Não para um lugar, mas para uma presença.

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1: Eu sinto a tua presença nesse lugar, Deus. O Senhor não falha. O Senhor não mente. O Senhor não muda. Aleluia.

aquele que começou a boa obra é fiel. Ele não é homem para que minta, ele não é filho do homem para que se arrependa.

tô sentindo a presença de Jesus aqui nesse lugar.

0: vai fazer cumprir na hora.
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dizem que a escuridão tem voz, que o medo sabe gritar, que existem noites capazes de fazer um guerreiro esquecer quem ele é. Mas existe um som mais antigo que a própria tempestade, um som que faz o inferno tremer.

Já tentei vencer sozinho. 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Ele sempre enfrentou o leão da tribo de Judá. 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

0: mas hoje você também esteja cansado. 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

0: Glória a Deus.
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1: Havia um momento em que os discípulos olharam para Jesus e fizeram a pergunta mais importante que alguém pode fazer. Senhor, ensina-nos a orar. E ele abriu a boca e o céu inteiro ficou em silêncio.

todo clamor. Existe uma oração que atravessa o tempo e a dor. Ela foi ensinada por aquele que veio do céu. E quem a ora de verdade, nunca mais ora sozinho.

mais de 2000 anos, em uma colina da Galileia, Jesus ensinou essa oração, não em latim, não em grego, mas na língua que ele falava com sua mãe, com seus amigos, com o pai, o aramaico. A língua do céu tocando a terra. Ouça agora as primeiras palavras dessa oração, na voz original.

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0: Oh, aleluia, louvado seja Deus. Aleluia. Mas Jesus Cristo, Ele consumou a obra redentora do Calvário para que nós pudéssemos estar aqui. A cruz que Ele levou não era dele, irmãos. Aquela cruz era nossa, era minha, era tua, era a cruz de Barrabás.
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1: O Senhor é o meu pastor. Nada me faltará. Ele me faz descansar em pastos verdes e me leva a águas tranquilas. O Senhor renova as minhas forças e me guia por caminhos certos, como Ele mesmo prometeu. Ainda que eu ande por um vale escuro como a morte, não terei medo de nada, pois Tu, ó Senhor Deus, estás comigo. Tu me proteges e me diriges. Preparas um banquete para mim, onde os meus inimigos me podem ver. Tu me recebes como convidado de honra e enches o meu copo até derramar. Certamente a tua bondade e o teu amor ficarão comigo enquanto eu viver. E na tua casa, ó Senhor, morarei todos os dias da minha vida.

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1: Cadê vocês?

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1: Muitos disseram que eu já havia morrido, muitos disseram que o meu ministério havia fracassado e morrido. Eu passei por esse estado, por estado de depressão. Passei por um estado de perda também. Perdi grandes amigos. Mas um dia o Senhor me fez a promessa. A mesma promessa que Ele fez a Abraão, Ele fez a mim. E disse: Marquinhos, você não vai morrer enquanto a promessa não se cumprir. E assim como o Senhor me tirou desse lago de depressão, desse abismo de depressão, Deus vai tirar você também. Deus vai levantar a sua vida. Deus vai restaurar a sua casa. Deus vai restaurar o seu casamento. Deus vai restaurar a sua igreja. Assim como Deus restaurou a minha vida, Deus vai dizer, Deus diz para você nessa noite: você não vai morrer, você não vai morrer enquanto a promessa não se cumprir.

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Deus, onde estão os avivalistas? Onde estão aqueles com fome e sede por mais de Deus?

Na verdade, eu quero batalhar com você nessa noite. Porque servimos a um Deus que habita em meio a tempestades, a cenários turbulentos, em meio a desertos. A verdade é que muitos de nós ainda estão esperando que o deserto saia para que Deus haja. Que a tempestade

despeito dos levantes, a despeito das crises, a despeito de tudo que está ao teu redor. Alguém comigo aqui nessa noite, levante as mãos e diga: eu sei que o meu Deus se move em meio a impossibilidades. Diga aí: o meu pior momento certamente será o melhor momento para Deus se revelar e agir. Levante suas mãos, eu quero orar com você. Sabe, servimos a um Deus que a palavra dele nos garante que quando age, não há quem possa impedir o seu agir. Servimos a um Deus que a palavra dele nos garante que porque ele é por nós, não há quem possa ser contra nós. Isso não é uma garantia de que inimigos não virão, de que desertos não virão. Na verdade, o evangelho não é uma garantia de tempos tranquilos, não é uma garantia de mar calmo. O evangelho é uma garantia de vitória apesar das lutas, de glória em glória, de estação em estação, de livramento em livramento. Deus vai fazer na presença dos seus inimigos. Declaro com autoridade, diga: o meu Deus vai preparar uma mesa para mim e para minha geração, e para minha casa, e para os meus filhos, na presença dos nossos inimigos. Declaro com autoridade, diga: depressão, angústia, espírito de morte, ansiedade, escassez, espírito de confusão, e tudo que se levanta, diga: estará diante de uma mesa preparada pelo Senhor, e ele me dará livramento, e o Senhor enviará resposta, e ele será o meu socorro, e a sua mão direita me sustentará. Diga: e ele será luz em meio às trevas, e ele será luz em meio à escuridão, e ele será resposta em meio a todo ruído. E o Senhor vai fazer na presença dos meus inimigos, porque ele é um general de guerra, ele é o Senhor dos exércitos, ele é o príncipe da paz, ele é o maravilhoso conselheiro, ele é o Deus forte, ele é o autor e consumador da nossa fé. Ele

Enquanto o louvor lidera a adoração, queria te convidar a fechar os seus olhos, levantar suas mãos e começar a profetizar sobre a tua casa e sobre os seus, sobre os seus filhos, sobre o teu ministério, sobre o teu chamado. Mulheres, comece a declarar sobre o teu casamento, sobre a tua identidade, sobre a tua feminilidade. Homens, comece a profetizar sobre o teu sacerdócio, sobre aquilo que o Senhor te confiou. Nesse momento, eu creio, eu declaro, eu profetizo debaixo da unção do Senhor. Estamos debaixo de céus abertos. Há uma atmosfera de milagres e de liberações de Deus.

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Todo-Poderoso, que habita no meio dos louvores do seu povo. Tu estás aqui.

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1: Em presença de Deus nesse lugar. E aonde a presença dele está, meu irmão, não tem como ficar calado. Tem que abrir a boca e dar glória mesmo. Oh, glória, Jesus.

0: presença gloriosa. Presença que Saul abriu mão, mas Davi não abriu. Quando percebeu que estava ficando sem ela, ele se desesperou e disse: Senhor, não retire de mim o teu Espírito Santo e não me lances fora da tua presença.
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1: Yeshua, nós te amamos.

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Muito bem, meus queridos e amados irmãos, a paz do Senhor. Mais uma vez estamos aqui com o programa Cristo, a Verdade que Liberta, um programa que traz até você a verdade das Escrituras, mostrando a você o caminho que conduz à eternidade com o nosso Criador, caminho do céu. Amém? Até às 16 horas estaremos juntinhos aqui com essa programação, onde estaremos fazendo uma oração, estaremos lendo, fazendo a leitura da palavra, ouvindo alguns louvores, algumas dedicações, também participações e trazendo uma reflexão da parte de Deus nessa tarde. Então, desde já eu agradeço a você que está sintonizado conosco, que está esperando por este programa e tem sempre confiado este momento a nós que estamos aqui para levar a palavra até o seu coração, amém? Quero dizer para você que o programa Cristo, a Verdade que Liberta tem o apoio da Assembleia de Deus Montese Regional 17, né, que é regida pelo pastor Rony Ferreira, também do nosso pastor geral, né, nosso pastor geral que sempre nos tem abençoado, nosso pastor Osíris Teixeira Pessoa Júnior, e de todo também o COPAC aqui de Chorozinho, todas as congregações aqui da Assembleia de Deus Montese e toda a Regional 17. Então, para nós é motivo de alegria, motivo de gratidão, termos mais essa oportunidade de estarmos levando uma parcela do conhecimento do amor de Deus a nós revelado através aqui da Web Rádio Cristo, a Verdade que Liberta. Vamos orar, vamos agradecer ao Senhor já por este programa. Deus querido, Deus amado, nós te agradecemos por mais esta oportunidade. Oportunidade esta de estarmos levando, né, ao conhecimento daquele que está em casa, aquele que não conhece ainda a fundo a tua verdade, mas nós estamos levando a tua verdade que está escrita neste livro maravilhoso que conduzimos aonde quer que nós vamos e chamamos de Bíblia, né? Aqui contém a tua palavra, meu Senhor. Pai amado, eu te apresento cada pastor, cada missionário, cada dirigente de igreja, cada coordenador de departamento, cada irmão, cada irmã, cada jovem, cada senhor, cada ancião, cada senhora, cada criança. Te apresentamos a todos, Pai querido. Apresentamos a nossa família e que sejam todos abençoados de igual modo. Deus amado, nós já te agradecemos pelos louvores, pela palavra que será lida e pela ministração que será entregue nessa tarde. Eu já venho te pedir, Senhor, não me deixa te atrapalhar na ministração dessa palavra, mas usa-me como canal de bênção para todos aqueles que estiverem sintonizados conosco. Meu Deus, muito obrigado e em Cristo Jesus nós já te agradecemos. Amém. Desta fonte de amor. Bem, meus queridos, já quero mandar um abraço aí para você que está sintonizado conosco aqui no Residencial Irmão Alzira, também no Triângulo, Timbaú dos Marinheiros, Sione, Chorozinho, Sítio Capoeiras, Lagoa de Pedra, toda a ribeira aqui do Chorozinho, Novo Horizonte, você que nos ouve em Barreiras, está nos ouvindo também na Grande Ocara, ali na Serragem, está nos ouvindo em Pacajus, né? Você que nos ouve em Horizonte, em Fortaleza, enfim, onde você estiver, em Aracati, onde você estiver, muito obrigado pela tua audiência, que Deus em Cristo já venha te abençoar neste momento. Vamos ouvir um louvor com Fabiana Anastácio, né? Um louvor muito bonito com o título Adorarei. Daqui a pouquinho estamos de volta já fazendo a leitura da palavra de Deus nessa tarde.

Que música maravilhosa, né? Que louvor magnífico, um louvor que expressa gratidão. Essa é a palavra que mais cabe em nossa vida quando olhamos para Deus. Gratidão. Temos que ser grato por tudo aquilo que o Senhor tem realizado em nossas vidas, na vida da nossa família, né? E em todo o mundo. Porque se não fosse a misericórdia do Senhor, o que seria de nós? O que seria de nós, meu querido? Tá tudo aí virando aí de pernas para o ar, é terremoto, é furacão, é tsunami, é guerra, é desentendimento, é destruição, sabe, é uma coisa difícil de se entender de uns dias desses para cá. Mas isso é a palavra de Deus se cumprindo, né? A palavra de Deus está se cumprindo bem diante de nós, e aquele que estiver atento vai se preparar. Vai se preparar porque ele sabe que o Senhor Jesus virá buscar a sua igreja. Eu gostaria muito que você abrisse aí a sua Bíblia no Evangelho de João, João o Evangelista, né? Capítulo 3, versículo 13, né? A partir do versículo 13 para a nossa meditação, onde nós estaremos trazendo uma reflexão daqui a pouco nessa leitura. Conforme está escrito, João nos adverte nas palavras do próprio Cristo. Na minha Bíblia está escrito em vermelho, e indica que estas palavras não vieram do coração de João, mas vieram do coração de Cristo. Então vem do coração de Deus. É um alerta para a nossa vida. Ele diz o seguinte: ora, ninguém subiu ao céu, senão o que de lá do céu desceu, né? O Filho do Homem, que está no céu. E como Moisés levantou a serpente no deserto, assim importa que o Filho do Homem seja levantado, para que todo aquele que nele crê não pereça, mas tenha a vida eterna. Porque Deus amou ao mundo de uma tal maneira que deu seu Filho unigênito, para que todo aquele que nele crê não pereça, mas tenha a vida eterna. Porque Deus enviou seu Filho ao mundo não para que condenasse o mundo, mas para que o mundo fosse salvo por ele. Quem nele crê não é condenado, mas quem não crê já está condenado, porquanto não crê no nome do unigênito Filho de Deus. E a condenação é esta: que a luz veio ao mundo e os homens amaram mais as trevas do que a luz, porque as suas obras eram más. Porque todo aquele que faz o mal aborrece a luz e não vem para a luz, para que as suas obras não sejam reprovadas. Mas quem pratica a verdade vem para a luz, a fim de que as suas obras sejam manifestas, porque são feitas em Deus. Que leitura maravilhosa, né, irmãos? Que leitura maravilhosa. Um tema, um assunto onde nós vamos estar daqui a pouquinho trazendo uma reflexão. O programa de hoje, programa da tarde, ele é apenas 60 minutos, o tempo voa rápido, né? Mas nós estaremos trazendo uma abordagem acerca deste assunto, né? Então, missão está no coração de Deus, e a missão não é outra, a missão é falar do reino que nos foi proposto e nos foi dado acesso ali na cruz do Calvário. Ali Jesus abriu a porta para que pudéssemos nós voltar para casa. Voltar para casa, né? Tem muitas pessoas que não entendem, tem muitas pessoas que blasfemam, tem muitas pessoas que criticam, mas esse tema de hoje ele explica justamente sobre estas pessoas, né? Muitas pessoas que não vêm para a luz, não vêm para perto do Senhor, né?
para que as suas obras, que estão ocultas e eles acham que continuarão ocultas, não sejam manifestas, né? Mas nada fica em oculto aos olhos de Deus, nada fica em oculto aos olhos do Pai, e a seu tempo ele as manifestará. Em determinado momento, em uma determinada ocasião, todos nós, os que já passaram para a eternidade, os que estão sobre a face da terra hoje, se houver outra geração, outras gerações, também as outras gerações, né, irão comparecer ao tribunal de Cristo. Então todas as nossas obras, todos os nossos feitos, quer tenham sido bons ou maus, quer tenham sido em Deus ou não, serão manifestos. E eles falarão por nós naquele dia. Se os seus feitos, se os seus atos, se a sua conduta foi uma conduta à altura do que Deus espera de mim e de você, então nós obteremos a vida eterna. Se os nossos feitos

Ali na obra do Senhor. Também o presbítero Arnaldo, o presbítero Mateus, o presbítero Josiel, o diácono Douglas e a diaconisa Odília não ficam atrás. Então, todos estes são dirigentes das congregações da Assembleia de Deus Montes aqui em Chorozinho e não medem esforços quando o assunto é missão, quando o assunto é ministrar a palavra de Deus, é ir adiante, é conduzir este rebanho que Deus os confiou, né? Da melhor maneira, da maneira mais saudável possível perante as Escrituras. Quero mandar aí um abraço aí já para minha esposa, que está ali no trabalho essa hora, está ali na farmácia Trifarma, e as duas irmãs que trabalham com ela, a netinha e a outra irmã também que trabalha com ela. Então, um abraço todo especial, que Deus em Cristo venha os abençoar. Também a minha mãe, a irmã Eliette, o neto Luiz Holanda, que também estão ali, né? Luiz Holanda está ali no Mercadinho Triângulo. Também a irmã Marta, o pastor Raimundo Cândido, qual eu tive o prazer de revê-lo nesse último domingo. E olha, foi bênção do céu. É sempre um prazer nós encontrarmos com meu pastor, pastor Raimundo Nonato, Raimundo Cândido, né? Ele que cruzou esse Chorozinho de ponta a ponta desde 1964 para cá. Esse tem história para contar, viu? Ao longo de seus mais de 95 anos, mas ainda há lucidez, ainda há muita coisa para passar para a gente. Então foi muito bom ter passado ali um momento com ele, ele que sempre nos tem abençoado. Também vou dar um abraço aí para o irmão Getúlio e família, ao irmão Jorge na padaria, também quem está nos ouvindo ali, segundo informações, né, da minha amiga Nessi, e irmã em Cristo, que está nos ouvindo lá em Pacajus, é a irmã Pita e a irmã Gonçala. Essas duas irmãs moram ali no outro estado, no estado do Maranhão. Uma mora na cidade de Paraibano e a outra mora na cidade de Caxias, ambas no Maranhão. Também quero mandar um abraço aí para a irmã Yolamita, ali no Tauá, e o diácono Luiz Welton, seu genro, né? Diácono Luiz Welton, ele serve ao Senhor ali na Igreja Quadrangular em Tauá e ele é o proprietário da rede de óticas e farmácias Pedrosa. Então, são cinco estados servindo aí a população e servindo ao Senhor. Também um abraço aí para a Edilene e o Roberto lá na Pajussara, Dona Aldeni, Alana, Cibele, Elisier e a Valinha. Sabe aonde? São João do Jaguaribe. Olha aí, tão longe, né? Também tão longe, estão nos ouvindo. Um abraço todo especial. Minha irmã Paula e o cunhado Duna lá em Picos, no interior do Piauí. Olha, vamos ouvir mais um louvor. E esse louvor eu já dedico para você. Daqui a pouquinho já estamos voltando aí com uma reflexão da palavra de Deus. Vamos ouvir aí com o Marcos Antônio, Pregadores de Rosa. Eu dedico a você que está aí do outro lado.

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3: Muito bem, meus queridos, são 15 horas e 29 minutos. Nós, neste momento, vamos trazer uma reflexão em cima do que foi, da leitura que foi feita no Evangelho segundo escreveu João, o evangelista, o mesmo João, filho do trovão, né? Ele que dormia, teve o privilégio de dormir com a sua cabeça debruçada ao peito do próprio Jesus, o nosso Salvador, e no seu evangelho ele nos retrata, né? Mediante e dentro desse mesmo contexto que nós fizemos a leitura, ele retrata sobre a conversa, o diálogo que o próprio Jesus teve com os mestres, né, um dos rabinos, né, um dos fariseus de Israel. O capítulo 13 é conhecido pelo diálogo que Jesus teve com Nicodemos. E é uma história bem conhecida. A palavra de Deus diz que à noite, né, Nicodemos, um dos mestres de Israel, foi procurar Jesus, foi ter com Jesus, porque já o havia observando a pessoa de Jesus. E quando observamos, nós começamos a detalhar algumas situações. Nicodemos detectou que ninguém poderia fazer os sinais que aquele homem de Nazaré, filho de Maria e José o carpinteiro, estava realizando. Ele detectou que tais sinais que aquele homem, aquele nazareno, estava fazendo, e como conhecido e já apresentado perante a sociedade pelo governo da época como um agitador, mas Nicodemos foi mais profundo. Ele observou que ninguém, absolutamente ninguém, poderia fazer os sinais que aquele homem fazia se Deus não fosse com ele. Então ele foi ter com Jesus e ali tiveram um grande diálogo, tiveram uma conversa. Jesus se retrata para ele, se reporta para ele, né? Fala que ele teria que nascer de novo, né? E ele não se alegrasse por isso, de estar ouvindo isso de Jesus, porque ele havia sobre seus ombros uma responsabilidade de toda uma nação, ele como sendo mestre em Israel, ter que estar ouvindo aquilo. Então ele entendeu que alguma coisa estava faltando. a letra estava enferma pela carne, e Jesus então se reporta. Então, o próprio Jesus, ele se reporta a Nicodemos e fala sobre as coisas da terra, o que estava acontecendo, né? E então Nicodemos, ao ouvir que teria que nascer de novo, pergunta como poderia ser isso. Então Jesus falou, né, e disse: ei, tu é mestre de Israel e não sabes isto? Na verdade te digo que nós dizemos o que sabemos e testificamos o que vimos, e não aceitais o nosso testemunho. Aí Jesus vai falar no versículo 12 e diz: se eu te falei das coisas terrestres e você não entendeu, como você vai entender quando, se eu chegar a falar para você das coisas celestiais, Nicodemos? Então Jesus vai e continua interpelando, falando com Nicodemos a respeito de todo aquele diálogo, e ele faz a seguinte revelação para Nicodemos. Ele diz: Nicodemos, ninguém subiu ao céu senão aquele que de lá desceu. Aquele que de lá desceu, Nicodemos, é o filho do homem. Aquele é o filho de Deus que está no céu. Deus fez o céu, Deus fez a terra, Deus fez todas as coisas. Não há uma folha seca, né? Nós podemos entender que possa cair de uma árvore sem que não seja com o consentimento de Deus. As estrelas obedecem a sua voz, os ventos obedecem a sua voz, o mar obedece a sua voz, ele venceu a morte e é este o Deus a quem nós servimos. Isso é uma colocação minha. Então Nicodemos teve que ouvir tudo isso aí. E Jesus começa também e vai adiante, então leva o assunto e diz: olha, Nicodemos, você conhece isso, e você conhece, Nicodemos, que você conhece que, assim como Moisés levantou a serpente no deserto, você tem pregado isso aqui nas sinagogas. Assim como Moisés levantou a serpente no deserto, também importa que o Filho do Homem seja levantado. Jesus estava falando que iria ser crucificado dentro em breve. Nicodemos, a partir dali, já sabia com quem ele estava falando, né? E ele iria ser levantado para que todo aquele que cresce naquele sacrifício não viesse a perecer, mas viesse a obter a entrada de volta, através daquele sacrifício, a vida eterna ao lado do Pai. Muitas pessoas não têm compreendido, muitas pessoas têm ignorado esse tipo de coisa, tem trocado a liberdade que há em Deus, a liberdade que nos foi fornecida através de Cristo Jesus, por libertinagem. São duas palavras bem parecidas, mas uma não há responsabilidade nenhuma sobre a sua conduta moral e a sua caminhada. A liberdade que Cristo nos dá, nós somos livres para servir, nós somos livres para dizer não ao pecado que tão de perto nos rodeia, que tão de perto nos consome e tão de perto tem destruído a nossa vida e a vida dos nossos. Olha, Jesus morreu uma única vez a morte de todos nós, rasgou a carta que nos era contrária. A nossa condenação estava sobre ele, e pelas suas pisaduras, disse Isaías, nós fomos sarados. Nós olhávamos para ele, nós reputávamos como alguém ferido de Deus, que estivesse pagando por alguma coisa, por algum delito. Havia uma maldição sobre ele. Mas a maldição que estava sobre ele eram os nossos pecados. A maldição que estava sobre ele eram as nossas feridas, eram as nossas dores. Nós não entendíamos, Nicodemos não entendia. Mas Jesus se revela para Nicodemos. Jesus se revela para Israel. Jesus se revela para toda aquela nação vivente daquela época, toda aquela geração. E quem creu? Isaías fala uma expressão muito, muito assertiva. Ele foi muito feliz quando ele falou: quem deu crédito à nossa pregação? Hoje, quem dá crédito à nossa pregação? Quem dá crédito à palavra da fé que nós pregamos? Né? Muitas vezes até as pessoas que estão dentro da igreja, que estão cantando, estudando, não tem saber pelo próprio amigo.
4: Vamos, meus amigos, não dependa de um instrumento, não dependa de nada. Comece a erguer a sua voz, comece a encher esse lugar de adoração. Jesus é aqui, Jesus vive.
3: muitas situações. E pessoas têm se deixado levar a ponto de esquecer o nosso compromisso, os nossos princípios, qual nos foi designado seguir, se é que queremos ir morar na Cidade Santa, se é que queremos obter a vida eterna. Então Jesus vai e fala para Nicodemos: o mundo entregou por vocês.

passaram, destituídos foram da glória de Deus. Todos estão afastados. Não há um único, um sequer com condição de pagar esse preço. O Pai me entregou, o Pai me designou para esta missão. Quando você lê o versículo 3, o capítulo 3, o versículo 16, onde fala que Deus enviou o seu Filho, onde diz, porque Deus amou o mundo de uma tal maneira que deu seu Filho unigênito para que todo aquele que nele crer não pereça, mas tenha vida eterna, é justamente isso que Jesus está falando para você. Olha, Maria, o Pai te amou de uma tal maneira que Ele me deu para morrer no seu lugar. O Pai te amou que Ele me deu para morrer e você fosse curado. Ele me entregou para que você tivesse vida. Ele me entregou para que você tivesse motivos para sorrir e tivesse ascensão até a Cidade Santa naquele grande dia, onde todos irão comparecer ao grande tribunal. O problema é que as muitas preocupações deste século, não diferente dos outros séculos, das outras gerações que já se passaram, elas tendem a afastar o homem da verdade que há em Cristo, afastar o homem da verdade que há nas Escrituras. Porque não precisa de muito, basta tirar o seu tempo. Basta te distrair, o inimigo não precisa, ele hoje não está mais preocupado, é como se ele não tivesse mais preocupado em te colocar fora da igreja, basta ele tomar o seu tempo. Basta ele te distrair um pouquinho, você já parou de ler as escrituras, você já parou de ter uma vida de oração, e o que acontece? Você para de ter o contato direto com o Espírito Santo, que tem falado com o nosso espírito e tem dito a todo momento que nós somos filhos de Deus, nós somos enxertados na videira que é Cristo através daquele sacrifício. Mas Jesus continua falando para Nicodemos, ele diz: Nicodemos, te digo mais, Deus enviou a mim ao mundo não para que eu viesse condenar o mundo, mas para que o mundo fosse salvo por ele. Hoje, meus queridos, nós temos visto pessoas que não têm, sabe, não tem mais sentimento, parece que não tem mais sentimento nenhum para com o próximo. É filho matando pai, é pai matando filho, é irmão contra irmão, sabe, é nação contra nação, é tudo por tudo, ah, eu vou matar, eu vou perseguir, eu vou destruir, enquanto eu não acabar com ele, eu não sossego, enquanto eu não acabar com ela, eu não sossego, sabe, isto é um sentimento... É do maligno, não vem de Deus esse tipo de coisa, mas ele vem com um sapatinho de lã e planta isso no coração do homem. Ele pode plantar no seu coração, pode plantar no meu coração, pode plantar no nosso coração, na nossa mente, a fim de quê? A fim de nos afastar, a fim de gerar um discreto nas Escrituras. Porque quando o homem está afastado, ele vai clamar, mas ele não vai ter resposta. A resposta que ele vai ter da parte de Deus é quando uma pessoa como eu e como outros que estão por aí pregando a palavra, está levando até ele aquela palavra. Mas ele não tem mais aquele contato direto, ele não tem mais aquele, não tem mais permissão para chegar no Santo dos Santos. A sua aliança está quebrada. Não há mais como ele chegar. E então ele esfria. E então o mal que nos cerca bem de perto tem acesso, tem livre acesso à sua vida e começa a destruir. Então Jesus fala, quem crê nele, quem crê no verdadeiro Filho de Deus, que veio ao mundo não para condená-lo, quem crê não será condenado. Mas ele vai e diz o seguinte, ele não condenou. Ele diz que quem não crê no unigênito de Deus, quem não crê no sacrifício do unigênito de Deus, ele está condenado. Está condenado por quê? Porque há uma carta contrária a nós desde o Jardim do Éden. Então todos nós estamos condenados. E a única forma que nós temos de reverter esse processo, reverter essa carta, reverter essa condenação, é crendo no unigênito Filho de Deus, é crendo na pessoa de Jesus. Não é fácil, nunca foi fácil abrir mão de tudo para servir a Cristo. Nunca foi fácil abrir mão de tudo para servir a Deus. O pecado que tão de perto nos rodeia, ele trabalha a nossa mente, trabalha a nossa visão. Ele trabalha o nosso consciente. Ele chega aos pouquinhos e daqui a pouco nos afasta. Daqui a pouco você já não tem mais vontade de ir à igreja, não tem mais vontade de participar das orações, não tem mais vontade de participar dos cultos. De repente você não suporta o irmão que está ao seu lado.
ainda que ele esteja te ajudando. Mas você não suporta, simplesmente você não suporta mais. Aí chega a palavra de Deus, lembra dos grandes pecados, lembra da tua vida de pecado, da tua condenação, lembra do perdão que você recebeu de Deus. Por que você não pode perdoar? Às vezes aquele irmão não fez nada com você. Às vezes você o tem como sendo uma ameaça. Às vezes você o tem como sendo uma grande ameaça ao seu ministério. Olha, é como o nosso pastor tem dito e tem nos ensinado, a igreja não é minha. Ele tem dito, eu não sou o pastor do Chorozinho, eu estou pastor do Chorozinho. Então você também não é o dirigente dessa congregação, você está dirigente dessa congregação. Você não é o coordenador da mocidade, você não é o coordenador do departamento de missões, você está. Então quem está é transitório, é passageiro. Hoje você está aqui, amanhã você está acolá, depois Deus te tira e leva para outro canto, quem sabe te colhe. Então nós temos que observar isso aí, meu irmão. Nós temos que combater o bom combate. E o bom combate também começa pelos nossos sentimentos, começa pela nossa família, lutar pela nossa família, lutar pelos fiéis, lutar por aqueles que estão andando conosco, por aqueles que receberam o mesmo perdão. E ele diz, quem crê nele não é condenado, mas quem não crê já está condenado, porque não creu no nome do unigênito Filho de Deus. E ele vai e segue para concluir a leitura, e o tempo se avança, e ele diz, e a condenação é esta, Nicodemos, que a luz que sou eu veio ao mundo, mas os homens que estão no mundo hoje, alienados pelo sistema, amaram mais a vida dissoluta, a vida de libertinagem, a vida sem responsabilidade com os céus, né? Por quê? Porque as suas obras também são ruins e eles se apegaram a elas. Tem muitas pessoas que não tem aquele sentimento de dizer, Pai, eu pequei contra o céu e perante ti, eu não sou digno de ser chamado teu filho. Tem muitas pessoas que não têm mais essa humildade, mas meu querido, minha querida, nós temos que ter essa humildade conosco mesmo, porque ou nós nos rendemos ao Senhor, ou nós seremos condenados com o resto do mundo. Lá no livro, na carta que Paulo escreveu aos Coríntios, na primeira carta, capítulo 11, versículo 28, se não me foge a memória, ele diz, examine-se o homem a si mesmo. Como é que você está na presença de Deus? Como é que você se encontra na presença de Deus? Se Deus hoje cobrar a tua alma, para quem será? Como estão os teus feitos? Como está o teu caminho? Como está o teu coração? Como está a tua liberação de perdão? Como está a tua hombridade com a igreja do Senhor? Lembra-te, todos nós estamos no mesmo barco e a diferença é que Cristo está no barco. Nós temos que ter essa responsabilidade, a começar com a nossa vida. São coisas que podem destruir a nossa vida, a nossa única oportunidade de morar nos céus. A vida não é só essa, não é só aqui. Louvado seja o nome do Senhor. E ele vai dizer no versículo 20, no capítulo 3, ele continua dizendo a Nicodemos, olha, porque todo aquele que faz o mal odeia a luz, ou seja, todo aquele que anda na libertinagem, todo aquele que anda numa vida dissoluta, numa vida de pecado, do jeito que dá certo, do jeito que o sistema quer, ele odeia a verdade que lhe confronta. Ele odeia a verdade das Escrituras, porque ela vai dizer para ele que ele está errado, ela vai dizer para ela que ela está errada, que a vida que ela leva vai conduzir ao inferno, e o inferno é real, sabe? E quantas pessoas que conhecemos hoje vivem essa realidade, mas não querem aceitar. Elas estão alienadas. Elas estão alienadas. É como quem chega para ser aliciado pela droga. A pessoa chega e dá ali uma pedrinha. E a pessoa, não tem problema, vai aqui um pouquinho e tal, experimenta aí, é bom. A pessoa experimenta, depois 2 dias dá mais outra.
Na terceira vez que chega, ele diz assim: não, agora eu já não posso dar. Você sabe que eu não posso te dar, então você vai ter que começar a comprar. E aquilo ali vai engodando, e vai enraizando, e vai prendendo, sabe? E vai algemando. E chega um ponto que aquela pessoa não consegue mais se libertar. Mas o Filho de Deus se manifestou em carne, entregou sua vida na cruz do Calvário para nos libertar da condenação, do pecado, do juízo e da morte. Todos nós iremos passar pela morte, não há um sequer. Jesus passou pela morte, a diferença é que ele venceu a morte que era o nosso maior inimigo. E então no versículo 21, para concluir, ele diz: mas quem pratica a verdade vem para a luz, a fim de que as suas obras sejam manifestas, porque são feitas em Deus. Queridos, quando não há nada que venha nos condenar, quando não há nada que venha nos repreender, quando nós estamos em dias com Deus, não há nada o que temer. Como diz o linguajar, chuva facas e canivetes, mas ele está lá. Sobre perseguição, sobre morte, sobre fuzilamento, sobre o custo de ser enterrado vivo, como hoje muitos estão sendo lá fora. Graças ao nosso bom Deus, que aqui no Brasil ainda não está, mas a coisa está migrando para uma coisa mais séria. Mas nós, como igreja do Senhor, nós que temos acesso ao trono da graça, nós que temos o Espírito Santo aqui conosco, que temos a liberdade de ministrar, a liberdade de pregar esta palavra, nós temos que saber que há uma responsabilidade sobre os nossos ombros. E a responsabilidade é essa: anunciar que Jesus veio, morreu, ressuscitou, está sentado à direita de Deus por um tempo, mas ele vai vir buscar a sua igreja. E a sua igreja, para fazer parte dela, tem que se arrepender dos seus pecados, tem que tomar posse da salvação gerada por Cristo na cruz do Calvário. Então essa é a palavra que Deus coloca no meu coração para falar para você nessa tarde. Essa mesma palavra que eu falo para você, ela chega para mim também me corrigindo. É uma espada. É uma espada. Em todos os ângulos aonde ela vai corrigindo. A espada, a palavra. A palavra de Deus. Então você nessa tarde, você é convocado a voltar para Jesus, a entregar a sua vida a Jesus. Você que por algum motivo se afastou, você que por algum motivo se desviou deste caminho, Deus, através de Cristo, revelando a Nicodemos e os escritores que fizeram com que esse livro chegasse até nós, chegasse até a mim, através desse microfone chegasse até você, está dizendo: ainda há tempo, ainda dá tempo para você se arrepender, ainda dá tempo para você se tornar um salvo. O céu já se manifestou, Jesus já morreu e ressuscitou. O tempo está se findando. Tudo está acontecendo à nossa volta. E você? O que você tem feito? Fica essa palavra para o seu coração. Fica essa palavra para a sua vida. E eu vou te dar um conselho: arrependa-se enquanto é tempo. Porque muitos estão tombando de uma hora para outra e não dá tempo nem de dizer um ai. E quando nós estamos em pecado, quando nós estamos distantes do Senhor, nós sabemos que se passarmos para a eternidade sem estarmos fundados, ou seja, arraigados, enxertados na videira que é Cristo, nós vamos para o inferno. Principalmente você que já esteve na igreja, você que já falou em mistério, você que já orou na igreja, que já pregou a palavra, você que cantava, que chorava, você que tem saudade da casa do Senhor. Olha, essa palavra é para você. Essa palavra é para você. Essa palavra é para mim. Essa palavra é para nós. Essa palavra é lâmpada para os nossos pés e luz para o nosso caminho. Então que Deus em Cristo te abençoe. Que Deus em Cristo te abençoe. Que você possa se reconciliar nessa tarde. Porque Jesus é o melhor amigo.

0: Muito bem, meus queridos, estamos chegando ao finalzinho do programa. O que o Senhor nos entregou nessa tarde, eu entreguei para você, também entreguei para mim. E eu creio nessa palavra. E eu aconselho a você que creia nessa palavra. Essa palavra é a palavra que liberta. É a palavra de Cristo. Ele mesmo se intitulou: Eu sou a verdade que liberta. Então, Cristo é a verdade que liberta. Que você possa se reconciliar nessa tarde, primeiramente com você, depois com Deus. Porque tem muitas pessoas que se reconciliam com Deus, mas não se reconciliam consigo. Como não conseguem se perdoar, não conseguem se sustentar na presença de Deus, frequentando a igreja. Porque não se perdoaram. Então, primeiro você se perdoa. E na mesma hora, dando prosseguimento a esse momento de perdão, você pede perdão de Cristo para continuar andando na sua presença, e ele é poderoso para salvar. Olha, a irmã Tamires acabou de mandar um áudio aqui. De maneira nenhuma eu iria terminar o programa sem ouvir esse áudio.
1: E aí, canela de fogo, a paz do Senhor, já que já estamos aqui na escuta do seu programa. Estou aqui lavando as roupas, escutando o programa e dando glória. É uma bênção. Deus te abençoe, mas você, sua esposa, seu filho, abençoe vocês. Em nome de Jesus, poderosamente.
0: Muito obrigado, irmã Tamires. Muito obrigado por ter participado conosco, por estar ouvindo. Olha, para nós sempre é motivo de alegria. Continue nos colocando em suas orações, né? E que Deus em Cristo venha nos abençoar aqui a Assembleia de Deus Montese em Triângulo, venha dar graça ao presbítero Josiel para estar conduzindo esse rebanho da melhor maneira possível, né? À luz das Escrituras, que possa ele também ser um exemplo para cada um dos fiéis que se congregam aqui com ele, né? Que Deus dê graça, dê muita sabedoria, muito entendimento, porque não é fácil estar à frente de uma igreja, não é fácil estar à frente de um povo. São muitas cabeças, muitas mentalidades diferentes. Então o dirigente precisa das nossas orações, assim como o pastor, os missionários, todos aqueles que militam nesta obra. Então, olha, muito obrigado, Deus abençoe você, irmão Orisval, toda a sua família. Queridos, vamos orar, vamos concluir, 15h59, e você já fica aí com a programação da Web Rádio Cristo é Verdade que Liberta, aí 24 horas no ar. São quase 2.000 hinos aí para você. E quinta-feira nós estaremos de volta aqui mais uma vez, se Deus assim nos permitir, com o programa Cristo é a Verdade que Liberta. Amantíssimo Senhor e Eterno Deus, Pai querido, Santo e Justo, nós te louvamos pelo programa de hoje. Te damos graça pela palavra, Senhor, que a mesma tenha sido enviada e alcançado o alvo, o endereço certo, porque a missão de Cristo foi salvar ao mundo do qual nós fazemos parte. Meu Deus, muito obrigado por este programa, por estas vidas que estão se reconciliando agora, estão se reintegrando na tua presença, que elas possam obter o perdão de si para consigo e de ti para com elas. Pai, continua nos abençoando, segura-nos pelas tuas mãos, porque o mundo é cruel, Senhor. O sistema é cruel, ele é perverso, ele visa nos destruir e nos calar. Mas, Senhor, quando andamos na tua presença, nós somos guardados. Não nos deixa titubear, não nos deixa desviar para nenhum lado, mas que o nosso alvo seja a ti, que está nos céus, e que nós possamos aguardar em espírito e em verdade aquele grande dia que o Senhor virá buscar a tua igreja, da qual fazemos parte. Muito obrigado, meu Senhor, e assim nós já te agradecemos em nome de Jesus. E quem crê, está em casa, diga amém. Meus irmãos, fiquem com Deus, a paz do Senhor. E até quinta-feira, se assim Deus nos permitir. Amém!

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1: Salmo 127. Se o Senhor não edificar a casa, em vão trabalham os que a edificam. Se o Senhor não guardar a cidade, em vão vigia a sentinela. Inútil vos será levantar de madrugada, repousar tarde, comer o pão de dores, pois assim dá ele aos seus amados o sono. Eis que os filhos são herança do Senhor, e o fruto do ventre o seu galardão. Como flechas na mão de um homem poderoso, assim são os filhos da mocidade. Bem-aventurado o homem que enche deles a sua aljava. Não serão confundidos, mas falarão com seus inimigos à porta.

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1: O reino dos céus será semelhante a 10 virgens que saíram ao encontro do noivo.

Tem muita gente com lâmpada, mas sem azeite. Tem muita gente que aprendeu a linguagem da fé, mas nunca cultivou intimidade. A aparência engana, a religião engana, mas quando o clamor da meia-noite ecoar, somente o óleo sustentará a chama. 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

Associação. 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Hoje é tempo de preparar o coração.

coisas que estavam prontas entraram com ele. 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Quem tem ouvidos, ouça. O noivo vem.

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1: Eu tenho um pai.

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pudesse impedir o nascer do sol e a esperança. 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

0: existe salvação pro perdido.
1: Senhor,
0: diz:
1: fumou.
0: Saiba que existe salvação. Tire a máscara do pecado. Tire a mentira que está instaurada no seu coração. Jesus Cristo tem o perdão e a salvação para você.

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1: Porque não sabeis o dia nem a hora em que o Filho do Homem voltará. Igreja, desperta. Que todo sono espiritual seja repreendido agora, em nome de Yeshua. Levantem suas lâmpadas, encham suas lâmpadas com azeite, porque o Rei está às portas.

A Nova Jerusalém resplandece na eternidade. Ruas de ouro, o mar de cristal diante do trono. E a noiva clama:

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1: Não é contra a carne. Não é contra sangue. Existe um campo invisível decidindo destinos. 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